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1: Muito bem, boa tarde, está na Terra Nova, agora são 7h10. Começa aqui o programa Segunda Parte, emissão de segunda-feira, 20 de Abril. Hoje comigo Fernando Martins e com o José Eugénio Bartolomeu em estúdio. José Eugénio, obrigado pela tua presença.
2: Boa tarde, obrigado eu e espero que tudo esteja bem contigo e também com os nossos ouvintes e, claro, com o nosso Pedrinho que está a recuperar rapidamente ali de uma intervenção que teve cirúrgica, mas que deve estar já quase bom.
1: É verdade, e tínhamos de facto combinado saudar o nosso Pedro Martins, que não sei, mas seguramente estará a ouvir o programa, José Eugénio.
2: De certeza absoluta, cheio de saudades nossas, pelo menos com saudades de chatear um bocadinho por causa do chocolate.
1: É verdade, é verdade. Muito bem, Pedro, então um grande abraço para ti, eu sei que estás aí desse lado, e vê como é que se faz um programa à séria. Muito bem. Vários assuntos em destaque nesta emissão, no rescaldo do fim de semana desportivo. Daqui a bocadinho, e começamos por falar-lhe de basquetebol, teremos o Carlos Festas, técnico do Iliabão, aqui para uma curta entrevista, como disse, no rescaldo do fim de semana. Inicialmente vamos abordar a primeira divisão nacional. Galitos e Beira-Mar ganham vantagem nas meias-finais dos play-offs. Zona Norte, estamos nesta fase zonal. Já agora, um pequeno à parte, um pequeno parênteses, é que teremos o Nuno Quintaneiro também, presidente do Beira-Mar, aqui em entrevista lá mais para a frente. Estava a esquecer-me desse detalhe. Muito bem, repetindo então essa informação, primeira divisão nacional, Galitos e Beira-Mar em vantagem nas meias-finais do campeonato, nos play-off, Zona Norte, vitórias sobre o Clube 5 Basket e o Basket de Barcelos. No próximo dia 25 de Abril, jogam-se as segundas partidas e, em caso de empate, haverá um jogo decisivo que será disputado logo no dia a seguir, a 26 de Abril. Pois, sem mais demoras, avança ao encontro do nosso primeiro convidado, Emanuel Silva, que treina o Galitos. Emanuel, boa tarde, obrigado por ter esperado estes minutos, sei que está aí há alguns minutos à espera, mas é assim o direto. Emanuel, bem-vindo.
3: Boa tarde, obrigado.
1: Muito bem, Emanuel, poderíamos de facto começar por este jogo que dá vantagem ao Galitos na eliminatória. Quer falar-nos deste confronto inicial nesta fase do campeonato?
3: Sim, neste jogo nós afrontamos uma equipa verdadeiramente aguerrida. Nós tivemos alguns momentos altos e outros momentos menos bons, onde permitimos que basta de conseguir discutir o jogo. Foi um jogo bastante disputado. E agora sabemos que temos um jogo em casa deles e vai ser igual ou mais difícil ainda.
1: Muito bem. Emanuel, peço desculpa, é mesmo assim em direto, está a falar em voz alta ou não? É que a qualidade da transmissão não está a ser muito favorável. Se puder falar melhor, diretamente para o telefone, seria melhor.
3: Sim, está.
1: Está em voz alta, é o que está a dizer.
3: Agora não.
1: Agora não. Ah, não. Agora sim, estamos a ouvir melhor. Muito bem.
2: O Clube 5 Basket normalmente tem equipas bastante aguerridas e é muito difícil jogar no reduto desta equipa, uma vez que também depois a massa associativa dá ali alguma pressão. O Galitos tem, de certeza absoluta, tudo isto presente e está preparado para que este segundo jogo seja o jogo final para a final?
3: Certamente, nós sabemos que as equipas do Porto são sempre equipas muito, muito aguerridas e portanto nós vamos preparados para esse tipo de agressividade positiva. Obviamente que jogando em casa ainda serão mais aguerridas e para eles é um jogo de tudo ou nada, portanto estamos à espera de uma grande oposição. Nós obviamente que queremos já no dia 25 procurar resolver a eliminatória, mas também sabemos que cada jogo é um jogo, portanto cada jogo tem a sua história, não será de todo igual ao que foi ao jogo 1, queremos ver aquilo que nós não fizemos tão bem e possamos melhorar, aquilo que fizemos bem repetir, mas sabemos que a história do jogo diz mesmo no jogo, no próprio jogo. Mas obviamente que vamos preparar o melhor possível para alcançar a vitória já no dia 25 e resolver a eliminatória.
1: E depois de passar a eliminatória, defrontar o Beira-Mar, era ou é um objetivo ou seria melhor ter outro adversário, digamos, na final desta fase, Emanuel?
3: É assim, nesta altura não há grande hipótese de escolher adversários. Nós temos é que nos focar em nós, naquilo que nós controlamos, naquilo que nós podemos fazer. Obviamente para a cidade de Aveiro, um Beira-Mar Galitos é sempre um derby que atrai muita gente. E pessoas que gostam do basquetebol. Aveiro é uma cidade do basquetebol e, portanto, seria entusiasmante. Os jogos, os pavilhões cheios, certamente, seria bastante entusiasmante. Mas nós queremos estar focados em nós, naquilo que nós fazemos. Queremos passar e, se o Beira-Mar também passar, pois então, na altura, iremos ver.
2: Já agora, para ficarmos elucidados, deste play-off vão ficar apuradas duas equipas que vão à final contra duas equipas do Sul.
3: Não.
2: Ai, não?
3: Nós estamos neste momento na meia-final. Portanto, as duas equipas que se apurarem vão à final Norte e nessa final Norte o vencedor tem acesso direto à Proliga. E depois, esse vencedor vai disputar a final nacional com a equipa, com a vencedora do Sul, para definir o campeão.
2: E sobem diretamente os dois primeiros, vá lá.
3: O primeiro Norte e o primeiro Sul.
2: Muito bem. E o Galitos, obviamente, que tem como grande objetivo a Proliga.
3: Sim, desde o início foi sempre esse o nosso objetivo. Voltar outra vez à Proliga. Este clube é um clube que tem todas as condições para estar na Proliga e portanto queremos fazer tudo para lá chegar. No entanto, pronto, isto é um passo de cada vez e neste momento temos que procurar ultrapassar o 5 Basket, que não será de todo uma tarefa fácil.
1: Sim, a época, digamos, no ponto alto, digamos desta forma, o resultado desportivo que alcancem será determinante para o projeto que o Galito está a desenvolver a este nível, neste escalão, Emanuel? Ou a vitória não será determinante na sua ótica?
3: Eu sou uma pessoa que gosto de me guiar pelas vitórias e, portanto, obviamente que quando nós definimos um objetivo que é a subida, nós temos que estar focados nisso e não nos desleixar e dizer que não será importante. Obviamente que é importante porque esse é claramente o nosso objetivo final. No entanto, pronto, nós temos passado aí por uma época bastante desafiante. Com muitas contrariedades, mas isso não nos vai desculpar de nada e, portanto, queremos só, única e simplesmente, nos focar ganhando jogo a jogo para focarmos no objetivo final, que é a subida à Proliga.
1: Muito bem. Emanuel, o nosso tempo termina e continuaremos atentos ao percurso do Galitos nesta fase do campeonato e à espera dos resultados. Então, bom fim de tarde, Emanuel, e até uma próxima oportunidade.
3: Obrigado, até uma próxima.
2: Boa tarde.
3: Boa tarde.
1: Muito bem, Emanuel Silva, o técnico de basquetebol do Galitos, recordo, falamos-lhe da primeira divisão nacional. Galitos, José Eugênio e Beira-Mar estão em vantagem nas meias finais. Falamos-lhe dos play-off, Zona Norte. Aqui discute-se o acesso à Proliga e o título de campeão nacional, adversários das equipas de Aveiro, o Clube 5 Basket e o Basket de Barcelos. As equipas de Aveiro estão em vantagem nesta eliminatória.
2: Sim, o Galitos teve um jogo difícil contra o 5 Basket, mesmo assim venceu por 3 pontos de diferença, e aqui, sendo que o equilíbrio seria nota dominante, obviamente que estaríamos à espera que o fator casa, pelo menos, fosse um fator decisor, e foi. Portanto, o Galitos muito bem conseguiu a primeira vitória, está, portanto, a uma vitória de chegar à final. Se calhar, em termos de probabilidade, não diríamos o mesmo do Beira-Mar, que conseguiu ir fora ao Basquete Barcelos vencer por um ponto e digo que isto são, é a teoria, e a teoria e a prática nem sempre estão de acordo, e muito bem a equipa de Rui Nazário a contrariar isto mesmo e a ir vencer por um ponto que pode ser decisivo, já que agora, no dia 25 de Abril, o Beira-Mar recebe o Basquete Barcelos e tudo fará para não ir a um terceiro jogo, porque se o for, tem que ser em Barcelos.
1: Muito bem, e o nosso convidado é precisamente o Rui Nazário, já aqui disponível para uma pequena conversa. Não vamos falar de facto só desta equipa sénior do Beira-Mar, mas também em destaque estarão os sub-23 e os sub-18. Portanto, estão em várias frentes as equipas do Beira-Mar. Mas vamos-nos, Rui Nazário, reportar ao que dizia o José Eugênio Bartolomeu, o Beira-Mar numa fase decisiva da época.
4: Eu não ouvi, peço desculpa.
2: Boa tarde, Rui.
4: Não ouvi.
2: Boa tarde,
4: Bartolomeu. Boa tarde, Fernando.
2: Eu estava a dizer que se a vitória do Galitos seria, apesar de haver muito equilíbrio nesta fase, mas poderia ser algo que se pudesse esperar até pelo fator casa, já diria que a vitória do Beira-Mar, obviamente que todos nós aveirenses esperávamos que ela acontecesse, embora a probabilidade fosse um pouco mais baixa, até porque diria, o Beira-Mar é um ilustre, não quero ofender, mas um ilustre outsider nesta situação, digo eu, certo, perante o, sim, que se pensava no início da época, e por um ponto venceu de forma brilhante o Basquete Barcelos e, portanto, poderá estar a um passinho, que mesmo assim é um passão, da final.
4: É verdade. É mesmo isso. É um passinho que pode ser um passão, de facto. É uma eliminatória difícil. O facto de termos ganho por um ponto, eu diria que é indiferente, porque neste caso, nos playoffs, na meia-final, ganhar por um ou por 20 traduz-se no mesmo. Embora possa ter aqui um ascendente psicológico importante, não é? Mas é porque o que conta aqui, de facto, é a vitória ou a derrota. É porque é a melhor de três, é na lógica de play-off, e, de facto, o Barcelos esteve até à última jornada. Eu estou a ouvir a minha voz, não sei se é algum problema meu. Eu
1: não,
4: vou tentar pôr aqui mais baixo.
1: Não há problema.
2: Não, está a chegar bem.
1: Está muito bem, está muito bem. Muito o problema bem. Não será nosso. Não.
4: Ok. Nesta segunda fase do campeonato, no grupo de promoção, estavam 8 equipas ainda, e o Barcelos estava no primeiro lugar até à última jornada. E, portanto, é sempre uma equipa difícil, é uma equipa que tem profundidade, tem maturidade, e portanto, ir jogar a Barcelos é sempre algo difícil. Mas aqui a nossa rapaziada esteve muito bem, esteve focada na tarefa. Como eu costumo dizer, estar concentrado é estar atento àquilo que nós temos que fazer em concreto, não é assim uma coisa. O concentrado às vezes pode ser encarado de uma forma abstrata, não é? E portanto, quando nós temos o plano de jogo e temos os detalhes que muitas vezes durante o desenrolar do jogo temos que nos adaptar e alterar e tudo mais, mas estar focado, estar concentrado é mesmo isto, é estar atento aos detalhes e preocupar-nos em fazer o que temos de fazer. E efetivamente os homens tiveram muito bem durante todo o jogo e na parte final, e houve uma grande exigência mental e física, porque o jogo de basquete tem aqui uma série de nuances e detalhes e de pormenores que podem ser manipulados, digamos assim, não é? Porque joga-se com um segundo é suficiente para ganhar ou perder. Há descontos de tempo, no caso em Barcelos, olha, tivemos um desconto de tempo para poder, não sei se é interessante ou não falar nisto, mas convidámos o Barcelos a marcar de dois, demos um corredor para que os jogadores do Barcelos marcassem 2 pontos, porque nós estávamos a ganhar por 3, e aconteceu isso. E de repente ainda temos um desconto de tempo e a bola já vai lá para a frente O Barcelos tem, nós temos 1.8 segundos para jogar, temos lance livre e provocamos, falhamos propositadamente o lance livre. Portanto, há aqui. Estou sim?
1: Sim, perfeitamente.
4: Portanto, há aqui um conjunto de nuances e, portanto, só para dizer,
1: Rui,
4: que sim, foi uma vitória importante, difícil, perante um adversário também difícil, bem treinada e pronto, foi muito interessante.
2: Uma estratégia que deu resultado no momento mais quente do jogo. É preciso ter muita cabeça fria e é também isso que se pede agora para o segundo jogo. Obviamente que se espera um pavilhão Aristides-Jolo completamente lotado, mas o que é que a tua equipa espera deste jogo e como é que o encara, visto que é uma autêntica final?
4: É um jogo para chegar à final, não é? Mas sim, eu percebo a ideia, é uma final para poder chegar lá. Nós já tivemos nesta situação o ano passado e desperdiçámos, portanto não vai ser algo para overthinking, quer dizer, nós vamos com a mesma ideia, concentrarmos na tarefa, focarmos naquilo que temos a fazer, estudar melhor ainda o adversário e melhorar aquilo que temos que melhorar e contar com o apoio de todos os adeptos, porque vai ser mesmo importante. Vai ser porque eu acho que a ambição, o trabalho, a humildade de aqui dos atletas séniores merecem chegar a uma final e quem sabe lutar por uma subida para a Proliga, sim.
2: Rui, há pouco falámos com o treinador do Galitos e colocámos uma questão que também vamos colocar a ti, ou seja, um Beira-Mar Galitos seria uma boa final?
4: Seria uma excelente final, eu ficava muito contente. Genuinamente, porque teríamos seguramente uma equipa da Aveiro a subir, não é? E para além disso, era aqui um derby quentinho, interessante, e eu teria muito gosto de defrontar o Emanuel, que é um excelente treinador e que também merece essa subida, com experiente, que tem feito um grande campeonato, eu acho, com lesões também, e a equipa tem se mantido irrepreensível, uma equipa madura, com bons atletas, e portanto seria um prazer enorme defrontar o Galitos na final, mas o meu pensamento neste momento vai para o Barcelos, e passo a passo, quem sabe, conseguimos chegar lá.
1: Muito bem, Rui Nazário, começámos a conversa necessariamente breve, peço desculpa por isso, mas por falar também do facto do Beira-Mar estar noutras frentes, portanto com as equipas sub-23 e sub-18, quer falar-nos deste percurso de sucesso destas equipas, Rui?
4: Sim, esta época, aqui no topo, nas equipas sub-18, 23 e sénior, tem sido uma época especial, porque estamos com as três equipas nos momentos de decisão, no ponto mais alto das provas. Os sub-18 garantiram desde já o apuramento, aliás, na verdade a equipa está invicta desde o distrital ao campeonato nacional, e portanto agora estamos já, desde já apurados para a final nacional dos sub-18. No Sul, o Sporting também já está apurado, poderá entrar ali o Benfica, Paço de Arcos, Portimonense. Aqui no Norte, para além do Beira-Mar, poderá entrar o Futebol Clube Porto, Braga, Cinco Basket ou Vasco da Gama. Portanto, a vaga para o segundo lugar está muito apertada, todas elas com 7 vitórias e 4 derrotas. E portanto, vai ser uma final nacional bem interessante, que vai decorrer em Beja no fim de semana de 24 e 25 de maio. E estamos ansiosos por chegar lá. Esta geração de 2008 tem ao longo do seu percurso alcançado as finais nacionais das competições do respectivo escalão. É uma equipa que já está com muita experiência, e portanto o André Gaspar e o Leitão estão também de parabéns, porque estão a fazer uma excelente época. Curiosamente, temos aqui uma situação, eu diria, estranha e pouco comum. Aconteceu o ano passado, por exemplo, com o Vasco da Gama, que subiu uma equipa à Liga e a outra à CN1. Nós, o Beira-Mar, poderá lutar por algo semelhante, embora seja ainda muito longe, ainda está muito distante e é algo muito difícil de concretizar, mas que é possível, não é? Porque estamos no momento, nos momentos da decisão e estamos presentes. Ou seja, a nossa equipa sub-23 chegou, ou chegará, portanto, ou em primeiro ou em segundo lugar, à meia-final da CN2. E, portanto, quem vencer a meia-final sobe de divisão. Acontece que a equipa sub-23, que disputa essa competição de CN2, só subirá se a equipa A subir. Não podem estar as duas na CN1, não é? Mas não deixa de ser um percurso incrível, só com portugueses, só com jovens até aos 23 anos, com alguns também sub-18, com vários atletas da equipa A também, e pronto, é ali um misto que se junta para competir, e está a fazer, o Renato está aqui a fazer uma prova incrível, e em princípio defrontaremos o Penafiel, um candidato desde o início da época a subir à CNU, ou eventualmente um Leiria, que tem este ano, apesar de dois estrangeiros, mais dois que jogam como portugueses, que também serão estrangeiros, tem uma equipa muito forte. Vamos ver o que é que pode acontecer, mas sim, uma época interessante, sem dúvida.
1: Muito bem, Rui Nazário, fica este destaque aqui na Terra Nova, atentos ao percurso do Beira-Mar em várias frentes. Agradeço o seu tempo também.
4: Muito obrigado.
1: E até uma próxima
4: oportunidade. Muito obrigado e obrigado pelo vosso trabalho e acompanhamento também ao basquete do Beira-Mar.
1: Sim, sempre.
4: É um prazer estar aqui. Muito obrigado.
2: Obrigado, Rui.
1: Muito bem, o destaque inicial, José Eugênio Bartolomeu e Pedro Martins aí em casa. Acredito que ele esteja a ouvir, repito. Muito bem, destaque inicial para as equipas do Galitos e Beira-Mars, na primeira divisão nacional, em vantagem nas meias-finais dos play-off Zona Norte. Vitórias sobre o Clube 5 Basket e Basket Barcelos. A eliminatória pode decidir-se no dia 25 de Abril. Se houver empate na eliminatória, será desfeito logo no dia a seguir, 26 de Abril. Agora, reforço só esse facto, é que teremos o Nuno Quintaneiro, presidente da direção do Beira-Mar, daqui a poucos minutos, em direto para uma entrevista sobre a atualidade beira-marense, reportando-nos mais ao futebol. Mas continuando no basquete, na Liga o Benfica venceu em Esgueira, a equipa lisboeta passou em Esgueira, resultado folgado, 107-65. A equipa de Aveiro está no sétimo lugar, à entrada para a última jornada da fase regular. O Fernando Borges esteve em Esgueira, entrevistou o Sérgio Silva, treinador da equipa aveirense, neste confronto com o Benfica.
5: Uma boa entrada no jogo, um bom primeiro período, mas depois a supremacia veio ao de cima, mais 7 triplos, mais 20 ressaltos. Está aí a justificação da diferença no resultado.
6: Sim, imagina, nós como estratégia queríamos tirar a bola dos bases da equipa adversária, temos estado a ser agressivos na defesa do bloqueio direto com os bases da equipa adversária. A bola depois entrava nos grandes, dos grandes conseguiam partilhar bolas fora e com uma boa movimentação de bola que o Benfica tem, nós tivemos alguns momentos muito, bem, muito bons a nível defensivo, mas não conseguimos, eles tiveram uma percentagem muito elevada da linha de 3 pontos e é muito difícil parar um Benfica nestas circunstâncias. Eles com 42% de 3 pontos, 43%, é muito difícil.
5: Silva também esteve muito bem de 3.
6: Muito bem.
5: Sim.
6: Eles fisicamente são muito mais fortes que nós. No Pintado também tem muitos mais pontos. Vindo do banco também tem muitos mais pontos. É uma equipa com outro tipo de argumentos. Nós tivemos momentos em que fomos bastante competentes, conseguimos lutar, outros nem tanto. Mas faz parte. A nossa juventude e alguns jovens que eu também quis colocar hoje precisam destes momentos também.
5: Ainda falta um jogo, é uma ida ao Porto, é um jogo difícil, ainda é possível o play-off?
6: Sim, imagino, possível é, imagino, se nós ganharmos vamos direto, somos diretos ao play-off se ganharmos, podemos até perder o jogo e dependendo do resultado de outros para o play-off. Acima de tudo gostávamos de fazer um bom jogo no Porto, lutarmos pelo jogo no Porto, e se possível ganhar, mas também sabemos que ganhar no Porto ou ganhar no Dragão não é fácil, mas já ganhámos ao Porto este ano, mas sabemos também que as equipas estão alertas connosco porque também já lhes ganhámos, e torna-se cada vez mais complicado ganhar estas equipas.
1: Muito bem, palavras de Sérgio Silva, treinador do Jogueira. O Benfica venceu o Jogueira, em Aveiro, 107-65. Na próxima jornada, o Jogueira joga no Dragão, defronta o Futebol Clube do Porto. Alvarense e Oliveirense venceram, garantem assim o quarto e quinto lugares neste momento. Agora, o Iliabo venceu em Albufeira. José Eugênio Bartolomeu, derrota imposta ao Imortal.
2: Imortal sub-23.
1: Muito bem, fica essa referência. Deu um passo importante para discutir o terceiro lugar na fase de promoção da Proliga. Triunfo da equipa de Ilhavo, 77-40, uma margem significativa no resultado final, na primeira de duas deslocações, sublinho, ao Algarve no espaço de uma semana. Esta vitória maximiza, digamos, o quadro de resultados do fim de semana, com a derrota do Portimonense no pavilhão do Maia. As três equipas estão diretamente envolvidas na disputa pelo terceiro e quarto lugares. Na próxima semana, jogo importante, se não decisivo, entre o Portimonense e o Iliabo. O Carlos Festas, técnico do Iliabo, aceitou o nosso convite para estar aqui durante alguns minutos a falar da equipa que orienta nesta fase da época, fase decisiva. Vitória em Albufeira, importante, Carlos. Boa tarde.
7: Boa tarde. Sim, de facto era importante ganhar em Albufeira, não só pela questão do play-off, mas para continuarmos a nossa preparação rumo a esse mesmo play-off.
1: A possibilidade de Carlos Festas de ficar em terceiro lugar é boa para fugir ao povo, e emparelhar com o cabo, neste caso, não é? Tem esse tipo de estratégia.
7: Eu acho que o mais importante neste momento é procurarmos a melhor classificação possível e depende de nós ficar em terceiro lugar. Portanto, é para isso que estamos a olhar e a trabalhar nesse sentido e com esse foco.
1: Portanto, que contas faz, pergunto, para conseguir esse objetivo da subida?
7: Pronto, neste momento, ganhando o próximo jogo fica garantido. Não ganhando, há outros cenários. Nós temos uma diferença, ganhamos o primeiro jogo em casa por 7 pontos, salvo erro. Portanto, perdendo por uma margem inferior a 7 pontos e ganhando o último jogo, somos terceiros também. Pronto, agora estamos a trabalhar em cima do cenário, do primeiro cenário, que é a vitória em Portimão, que nos dá imediatamente esse terceiro lugar, e depois enfrentar o último jogo com mais tranquilidade e a preparar aquilo que vem a seguir, as decisões do play-off.
2: E que perspectivas tem para esse jogo, sendo que é fora, sendo que é uma viagem novamente longa, e também com um ambiente que será mais propício para o adversário?
7: Sim, é evidente que é um jogo difícil, é uma deslocação difícil a Portimão. Poucas equipas venceram em Portimão este ano. Sabemos que vai ser uma tarefa muito difícil, mas também é um teste que servirá para perceber se estamos preparados para este momento das decisões, do play-off. Agora as equipas têm que estar a top. Vai ser uma tarefa muito difícil, mas também é um teste que servirá para perceber se estamos preparados para este momento das decisões, do play-off. Agora as equipas têm que estar a top. E nós queremos ser uma equipa capaz.

0: afrontar o Cabo Madeira, digamos, na próxima fase do que o Póvoa, porque se conseguirá.
1: Sim, isso é tudo no plano teórico. Eu não me agarro muito a essas coisas. Quem nos sair em sorte, portanto, jogaremos para ganhar sempre com uma outra equipa. É evidente que o Póvoa fez um percurso notável, tem de facto plantel e uma qualidade muito grande. Mas e o Cabo também, né? O Cabo é uma equipa que competiu, aliás, ganhou uma vez ao Póvoa e perdeu outra, agora neste último jogo. Nós fomos capazes já de competir com o Póvoa pelo menos em dois dos jogos. Tivemos muito próximo de ganhar e a ganhar até à entrada do minuto e meio, 2 minutos do final do jogo. Com o Cabo Madeira acabamos por perder os dois jogos, perdemos um jogo por dois, e outro jogo por quatro, se não me engano, em jogos também que tivemos chances grandes de ganhar. Portanto, há aqui um equilíbrio grande. Não me parece que se sair o Cabo é melhor ou sair o... Não. Pronto, não faço essas contas. Agora, as contas que nós fazemos e que percebemos que podemos perseguir é qual é a melhor classificação possível neste momento. É o terceiro lugar, nós estamos em terceiro lugar, faltam 2 jornadas e ganhando o próximo jogo garantimos desde já isso. É isso que vamos tentar fazer.
0: Muito bem, Carlos Fechas. Como é que, uma última pergunta, se calhar, como é que está a ver o grupo de trabalho que lidera neste momento, nesta fase decisiva da época?
1: Estou a ver bem, acho que. Pronto, com alguma alteração que fizemos com a vinda do Tope, ali na entrada para a segunda fase, demoramos aqui alguns jogos a encontrar, digamos, a coesão certa e a forma de jogar certa para potenciar esse jogador e integrá-lo dentro do grupo e toda essa dinâmica que foi alterada. Penso que isso nos retirou alguma fluidez em alguns jogos, mas parece-me que agora estamos numa fase já muito mais onde estamos muito mais coesos, estamos muito mais a perceber o que é que cada um consegue fazer, e portanto estamos muito otimistas, né? Portanto, para aquilo que se avizinha. Também por isso é importante dar continuidade, temos aqui 2 vitórias consecutivas, dar continuidade a isso. O que nós pretendemos é ganhar os 2 próximos jogos, para entrarmos numa dinâmica boa. Para o playoff e depois tudo se poderá decidir em 2, 3 jogos ou eventualmente mais uma série, mas seja em 5, 6 jogos a época ficará definida. Portanto, agora é a altura de estar no máximo e agora sim temos que estar a demonstrar a nossa qualidade.
0: Muito bem. Nós, e claro, esta região, atentos ao percurso do Ilhabo nesta fase decisiva da época. Na próxima semana, jogo importante em Portimão. Carlos Fechas, obrigado pelo seu tempo e até uma próxima oportunidade.
1: Obrigado, eu. Continuação.
0: Muito bem, o Ilhabo numa fase importante da época desportiva, José Eugénio.
2: Sim, e obviamente que esta deslocação a Portimão vai ser complicada, mas creio que o Ilhabo terá argumentos suficientes para vencer. E vencendo, se calhar fica aqui numa posição melhor do que se ficasse em quarto lugar, sendo que, como o próprio treinador dizia, é um bocadinho, venha o diabo, escolha entre o Cabo e o Póvoa, apesar de que o Póvoa tem um registo durante a época muito mais positivo, tem mais vitórias, tem obviamente mais pontos e, portanto, será, a teoria o diz, um adversário mais complicado. Mas todos os resultados são sempre muito equilibrados entre estas equipas e, portanto, vamos ou estamos a perspectivar uma fase final que seja muito empolgante e que em todos os jogos será quase um 50-50.
0: Muito bem, honras de abertura hoje para o basquetebol, a época em diferentes frentes, numa fase decisiva. Tivemos aqui diretores técnicos, treinadores de vários clubes de referência da região. Agora vamos avançar para um dos destaques do programa, a entrevista a Nuno Quintaneiro, lidera o Beira-Mar, o presidente do Beira-Mar. Daqui a um bocadinho, o futebol distrital.

0: Mas o Beira-Mar, então, venceu a fechar o ano, a fechar a época desportiva, aliás, em Gouveia, 2-1, o jogo que encerrou esta época, Série B do Campeonato de Portugal. O Beira-Mar fecha o campeonato no quarto lugar da classificação geral. Nuno Quintaneiro, boa tarde e obrigado pelo tempo que nos dedica agora a fechar a tarde.
1: Boa tarde, Fernando. Boa tarde a todo o auditório da Terra Nova. E como não estava a ouvir a emissão, não sei se estava por aí o Eugénio e o Pedro.
0: O Eugénio sim, o Pedro não, porque foi alvo de uma intervenção cirúrgica e, portanto, está em fase de recuperação. Muito bem.
1: Mas está muito bem. Um abraço ao Eugénio.
2: Obrigado, igualmente.
0: Muito bem. Época, foi uma época, pergunto, Nuno Quintaneiro, de algum sofrimento. O treinador dizia à reportagem Terra Nova, no final, digamos, no final do jogo, dizia mesmo que a situação tem que melhorar. Podemos começar por aí? Está de acordo com este tipo de reflexão do técnico Fabeta Barros?
1: Sim, subscrevo. Agora, eu costumo brincar a falar a sério, que é o ADN do Beira-Mar é sofrer. A história do Beira-Mar é feita de grande resistência à adversidade. Os nossos estatutos dizem mesmo que as cores amarela e preta dizem da férrea determinação e resistência à adversidade das gentes de Aveiro. Portanto, estamos habituados a sofrer. Agora, tenho a consciência que, mesmo tendo definido o objetivo de manutenção e sabendo das limitações à partida do plantel que estávamos a formar quando este objetivo foi fixado, tínhamos condições, e nós a seguir ao jogo agora do Gouveia tivemos um jantar de final de época com os jogadores e houve ali uma oportunidade que todos tiveram em grupo fazer uma reflexão sobre a época, e era consensual que o grupo tinha qualidade para ter feito uma prova muito mais regular e muito mais concentânea, com o olhar para cima e não tanto olhar para baixo na classificação. Agora, nós também temos a consciência que houve várias coisas que não correram bem. Tivemos muitas lesões, muitas, foi um volume anormal de situações de limitações físicas em jogadores influentes da equipa. Depois também sentimos isso e chegámos a manifestar publicamente, que é algo que na minha perspectiva devemos evitar, e não deve ser essa a nossa posição no futebol, mas vimos forçados a tomar posições públicas em relação a algumas arbitragens que tiveram decisões que nos penalizaram bastante e que nos retiraram pontos objetivamente. E sendo uma equipa jovem, nós já sabíamos que estas adversidades, fosse das lesões, fosse das arbitragens, tenderiam a reduzir os níveis de confiança e a aumentar a probabilidade de acontecerem erros, como também aconteceram, efetivamente, erros, muitas vezes motivados por inexperiência, por imaturidade, do facto de termos muita juventude em campo. E, portanto, todas estas condicionantes acabaram por fazer com que a época fosse mais sofrida do que aquilo que desejaríamos, mas sempre, e ao longo da época, pelo menos aqui dentro do clube, na nossa estrutura, nunca duvidámos que a manutenção seria alcançada. Lá está, com maior ou menor dificuldade, neste caso maior dificuldade, porque a dada altura os resultados não estavam a ser condizentes com aquilo que era a qualidade e potencial que acreditávamos que o plantel tinha, mas sempre confiantes de que teríamos capacidade suficiente para deixar o Beira-Mar a salvo.
2: Foi importante, parece-me, até para toda a massa associativa, que a verdade nua e crua das possibilidades do Beira-Mar para esta época fosse colocada logo em evidência, ou seja, não aumentar expectativas, sendo que o plantel era um plantel mais, em termos de orçamento, com menor orçamento que o ano passado, e portanto creio que todos se uniram em torno da manutenção, e isso parece-me que foi favorável em detrimento de épocas anteriores onde se calhar se embandeirou em arco aquilo que depois não veio a acontecer.
1: Sim, mas aqui só realçar que já na época anterior nós tínhamos fixado como objetivo a manutenção, e de alguma forma também senti alguma resistência da massa adepta à fixação desse objetivo. mas tal se ficou a dever a uma contingência que é incontornável. Que, as últimas épocas em que o Beira-Mar esteve no Campeonato de Portugal, ainda com a alçada da direção anterior e das direções que me antecederam, e que o Beira-Mar assumiu a subida como objetivo, isso representou um investimento financeiro superior às capacidades do clube e, portanto, quando nós terminamos um exercício e não conseguimos pagar todos os compromissos financeiros gerados desse exercício, naturalmente nós estamos a onerar o exercício seguinte e a tirar capacidade competitiva e capacidade de investimento à gestão do exercício seguinte. E, portanto, eu, quando tomei posse no clube, fiz logo questão de alertar que, em função da situação que tinha em mãos do Beira-Mar, nós não tínhamos capacidade de investimento para assumir novamente uma luta pela subida de divisão e promovemos, já na época anterior, uma redução do orçamento para o futebol sénior em 42%. Portanto, foi um impacto significativo. Este ano, nós contávamos, e é público, já ter ido a jogo com uma sociedade desportiva com capacidade de investimento para podermos lutar pela subida, para pelo menos irmos à fase de subida, porque isto depois nas fases de subida já sabemos que é uma pequena lotaria, são meia dúzia de jogos, toda a época se decide. O Leça no ano passado fez uma excelente fase regular, não subiu, o Elvas a mesma coisa. Mas pelo menos estar lá em condições de disputar a subida devia ser um objetivo do Beira-Mar nesta época. A não concretização da sociedade desportiva em maio de 2025. A partir daí nós percebemos logo, vamos ter que ir à luta novamente com um orçamento extremamente restritivo. Como ainda andamos aqui a recuperar de uma situação financeira difícil, não, ainda temos que apertar mais o cinto e vamos ter que fazer das tripas coração para sermos capazes de nos manter no CP. E deixem-me dizer isto, e acho que é importante termos esta consciência. O clube, de facto, tem assumido esta opção de contenção no futebol sénior, mas não tem prejudicado e tem procurado proteger o trabalho que está a ser feito na formação. Porque acreditamos muito que aquilo que estamos agora a semear na formação, daqui a alguns anos o Beira-Mar vai começar a colher, tanto desportiva como financeiramente. Para além da dimensão social, de reforço da identidade do clube, tendo cada vez uma maior presença de atletas da região a chegar à equipa principal. Este é um caminho que está a ser feito e nós não estamos a prejudicá-lo, antes pelo contrário, estamos a protegê-lo. Sabemos que na equipa principal as ambições acabam por ser comedidas, mas ambicionamos, obviamente, constituir a sociedade desportiva, captar investimento e alavancar o Beira-Mar para divisões superiores.
0: Muito bem. Nuno Quintaneiro, presidente da direção do Beira-Mar. Nuno, admite que se fale de indefinição em torno do projeto, enfim, toda a gente à espera da SAD, 2 anos a tentar a sociedade, não encontrou os parceiros certos até agora, foi isso?
1: Pois, essa é a mesma questão, é encontrar os parceiros certos, parceiros que partilhem uma visão estratégica e que tenham capacidade financeira para um projeto ambicioso. Tenho dito isto muitas vezes, o Beira-Mar não é, enfim, com todo o respeito pela realidade desportiva de grande parte dos clubes em Portugal, mas não é um clube qualquer. O Beira-Mar tem uma história. Houve alguém que no outro dia usou uma expressão que eu achei feliz: se o Beira-Mar acabar, há uma cidade que chora. E são poucos os clubes que nós possamos associar a uma frase com este impacto. E, portanto, dirigir o Beira-Mar, assumir uma posição de investimento e de controle da gestão do futebol sénior do Beira-Mar, exige parceiros com idoneidade, com capacidade, e, de facto, ainda não tivemos a felicidade de nos cruzarmos com parceiros dessa envergadura.
0: E há garantias, Nuno, de conseguir a SAD agora? Quintaneiro.
1: Estamos a falar ali na altura de janeiro de 2025, que rescindimos em maio de 2025 e depois tivemos um segundo pré-acordo assinado em outubro e que acabamos por rescindir em janeiro último. E tudo porque esses candidatos a realizar o investimento e a cumprir a proposta que foi aprovada pelos sócios em Assembleia Geral em maio de 2025 não cumpriram esses pressupostos e, portanto, a partir do momento em que não cumprem, nós não estamos a fazer nada com eles e obviamente rescindimos o contrato e continuamos neste trabalho de procurar identificar investidores com que se adequem à dimensão do projeto Beira-Mar. Numa ideia muito clara, continuarei a optar, mesmo com sacrifício pessoal e tendo a consciência que isso não é popular e que desgasta a imagem, porque nós sabemos que no futebol a imagem dos dirigentes e dos jogadores e dos treinadores está muito associada ao sucesso desportivo e, portanto, quando não se tem sucesso desportivo, a própria credibilidade e qualidade da gestão é posta em causa. Por mais trabalho estrutural sustentável que possa ser feito, se o dirigente não tem sucesso desportivo, o dirigente não prova competência, não prova capacidade e, no, enfim, no jogo democrático acaba por ser prejudicado na avaliação que a sua base associativa toma sobre ele. Mesmo tendo essa noção, preferirei sempre, enquanto sócio, enquanto beira-marense, hipotecar o Beira-Mar desportivamente um ano do que comprometer o Beira-Mar para décadas, tanto desportiva como financeiramente. E esse é o risco de andarmos a dar passos maiores do que as pernas e não termos, enfim, uma visão estruturada dos passos que queremos dar.
0: Muito bem, é um fator, de facto, é a leitura que se faz, o Beira-Mar é exigente na escolha do parceiro, portanto, logo por aí é importante. Mas há garantias de conseguir agora a SAD, há 2 anos a tentar, Nuno Quintaneiro?
1: Fernando, seria pelo menos estúpido dizer que há garantias quando, depois de 2 tentativas, que chegámos a firmar acordos, a assinar, e não conseguimos concretizar. Neste momento não temos nenhum acordo assinado com nenhum investidor, portanto este é um momento em que ainda estamos em conversa, em troca de documentação, de informação, com algumas possibilidades de investimento que temos em mãos. Não está ainda nada fechado em termos de escolha, de decisão da direção. É evidente que isto preocupa-nos porque o tempo está a correr contra nós e, portanto, este dossiê tem que conhecer um desfecho nas próximas semanas. Isso é absolutamente imperativo para conseguirmos, na próxima época, podermos apresentar com objetivos mais ambiciosos. Agora, digo aqui aos microfones da Terra Nova, como direi em Assembleia Geral aos sócios em breve, nós, direção, só nos atravessaremos com alguma proposta concreta, se efetivamente tivermos confiança nessa proposta. Se sentirmos algum temor, alguma insegurança, algum receio nas opções que possam estar a ser tomadas, nós agiremos sempre em salvaguarda do clube, porque já estamos bem escaldados. O clube já passou por muito. Recordo que o Beira-Mar estava na Primeira Liga quando constituiu em 2011 a Sociedade Desportiva, com o Sr. Magido Pichiar, e quando o clube regressou aos sócios foi na Segunda Divisão Distrital. Portanto, já estamos bastante calejados e já temos bastante exemplo em casa dos erros que uma má decisão nesta matéria pode generar. Claro que agora não estamos na Primeira Liga, estamos no Campeonato de Portugal. Ainda assim, o clube neste momento tem alguma estabilidade de gestão, tem um projeto formativo de qualidade e que é importante preservar, dar estabilidade, dar continuidade. Portanto, queremos preservar a paz institucional e, como vocês bem sabem, penso que ainda há pouco terá estado o Rui Pedro Nazário a falar, também no basquetebol temos uma equipa sénior a disputar uma prova importante, como é o acesso à Pro Liga, e com um projeto de formação brutal, futsal igual, nosso atletismo também com grande pujança, subimos divisão no xadrez, temos atletas a ganhar medalhas no boxe, no kickboxing, no judo, o paintball também de referência a nível nacional. Portanto, nós, e pronto, e nunca esquecer de nenhuma das modalidades, mas acho que temos um clube hoje feliz. Claro, com um nível de mobilização da comunidade que ainda nos deixa aqui um bocadinho insatisfeitos, porque quem viveu o Beira-Mar dos anos 80, dos anos 90, sabe que a capacidade de mobilização social do Beira-Mar está muito aquém daquilo que nós já vivemos no passado, mas as bases para um futuro auspicioso existem e é importante não estragar aquilo que temos para só no sonho e na ilusão de ter um futuro muito mais auspicioso. Temos que o conquistar, mas com passos seguros.
2: De forma concreta, em percentagem, neste momento, haverá maior percentagem para uma época idêntica a esta, em termos de capacidade de investimento, do que haver uma SAD, sabendo que, a cada dia que passa, embora a época em termos competitivos termine muito mais cedo do que seria normal ou desejável nesta competição, mas sabendo que a cada dia que passa o mercado sobe quase como os combustíveis, ou seja, cada jogador fica sempre um pouco mais caro e quanto mais rapidamente se definir tudo isso, melhor. Mas em termos de percentagem, se calhar neste momento há uma percentagem muito maior de uma época igual do que de uma época com investimento diferente.
1: Eugénio, eu tenho uma percepção sobre isso ligeiramente diferente, por duas ordens de razão. Primeiro, nós, quando há 2 anos pegámos no futebol sénior, só conseguimos dar continuidade, por várias razões, a 3 atletas que estavam no clube no plantel sénior. Depois promovemos 5 atletas do sub-19 à equipa principal e depois recrutámos um conjunto de outros atletas para compor o plantel. No ano passado, para este, transitaram 9 jogadores, ou seja, já transitaram o triplo dos que tinham transitado no ano anterior. E acredito que, independentemente do contexto, para a próxima época vamos conseguir que transitem alguma base do plantel que esteve este ano connosco e que já tem algum trabalho consolidado, independentemente do contexto em que o Beira-Mar esteja, seja um contexto de investimento ou sem investimento para lutar por uma subida. E depois no futebol, essa questão do timing, poder encarecer os jogadores, também não é bem uma verdade. E não é porque, e nós que andamos nestes meios, vemos que muitos dos jogadores que andam nestes contextos acreditam sempre que são jogadores de Liga dos Campeões. E depois, com o tempo a passar, é que percebem que não aparece nenhuma proposta da Liga dos Campeões, não aparece nenhuma proposta da Primeira Liga, nem da Segunda, nem da Liga 3, e de repente o objetivo era jogar no Dortmund, mas se conseguirem estar no Beira-Mar já é muito bom. Pronto, eu estou a caricaturar, porque o futebol está cheio disto, está cheio de empresários e, enfim, até jogadores que se sobrevalorizam, se colocam em patamares que são irrealistas e que depois, numa fase mais adiantada da pré-época, acabam por quase que se vêm oferecer, porque efetivamente as expectativas que tinham no início quando abriu o mercado eram completamente desfasadas daquela que é a sua realidade. Perdão, seja nos patamares competitivos, seja muitas vezes também nos valores que pedem. Portanto, essa não é a questão que preocupa. O que nós nos preocupa, de facto, é percebermos as linhas com que nos cozemos. Isso é fundamental para se estruturar bem o trabalho, perceber qual é o enquadramento que temos, até onde é que podemos ir, e quando se está a delinear um plantel é muito importante ter um orçamento bem definido para gerir. E obviamente, neste momento, o trabalho de casa tem que ser feito a partir do paradigma em que não existe sociedade desportiva, mas com a convicção e com a crença de que vamos conseguir arranjar uma solução. Mas é uma convicção nesta altura, não é uma certeza.
2: E Nuno, nesse puzzle, que seja qual for o cenário, se está a montar já, e muito bem, onde encaixa Fabeta?
1: O Fabeta faz parte dos quadros do clube, é o nosso diretor técnico, é uma pessoa que está absolutamente comprometida, ligada a todo o projeto formativo do Beira-Mar, um projeto que já vem a ser desenvolvido há 6 anos, onde eu comecei como diretor da formação precisamente. E sei bem do punho que o Fabeta deu e muito daquele trabalho que tem sido feito na academia, a evolução que a academia tem conseguido do ponto de vista competitivo e qualitativo, tem muito o dedo do Fabeta, e ele é um quadro do Beira-Mar, tem um contrato de trabalho com o clube, é um funcionário do Beira-Mar. Portanto, relativamente ao papel, à influência, à importância do Fabeta no clube, é inquestionável. Depois, há a questão do comando técnico da equipa principal. Acho que está mais do que comprovada a sua competência, a sua capacidade, mesmo que às vezes os adeptos digam mal, mas eu não conheço nenhum treinador, o Mourinho que é o Mourinho, ou o Guardiola que é o Guardiola, são criticados, são contestados, portanto ainda mais treinadores que vivem nestes contextos de adversidade, e que, enfim, só quem está no terreno é que sabe as adversidades com que os treinadores têm que bater. Obviamente, acho que o Fabeta já provou que tem capacidade, tem além da sua capacidade enquanto treinador, tem uma visão que deve interessar ao Beira-Mar, ou seja, a visão de valorização de jovens jogadores, provindos seja dos sub-18, seja dos sub-19, seja da equipa B, portanto tem esta visão de projeto, de transição de jogadores do contexto de formação para o contexto sénior. Isto é muito importante para um clube de projeto como nós defendemos que o Beira-Mar deve ser. Agora, naturalmente, nesta altura, não nos comprometemos com o Fabeta como treinador da equipa na próxima época, porque se houver a constituição da sociedade desportiva, como todos desejamos que haja, para que haja investimento, nós temos que deixar espaço de decisão, naturalmente, para quem se propõe a investir no clube, que pode ou não revalidar a confiança que a atual direção tem no Fabeta. Digo já, dito isto, obviamente, se depender da direção do clube, teríamos todo o gosto em que o Fabeta desse continuidade ao trabalho, porque reconhecemos a capacidade e a qualidade do trabalho desenvolvido. Naturalmente, neste contexto de constituição da sociedade desportiva, temos que dar aqui algum compasso de espera nessa decisão em função do que venha a ser ou não a constituição da sociedade. Mas que o papel do Fabeta na estrutura é um papel que vai muito para além do treinador da equipa sénior, e esse aí é para manter e é fundamental.
0: Muito bem. Nuno Quintaneiro, obrigado pela entrevista. Até uma próxima oportunidade.
1: Eu é que agradeço. Obrigado. Um abraço a vocês. Bom trabalho.
2: Um abraço. Obrigado.
0: Muito bem. O Beira-Mar, assim, fechar a época com uma vitória em Gouveia por 2-1 no campeonato. O Anadia desce aos campeonatos distritais. O empate em Vila Mian, aliado ao empate entre União de Lamas e Salgueiros, define a despromoção da equipa do Anadia, da equipa barradina, há largos anos, recordo, nos nacionais de futebol. O Anadia ficou a 2 pontos da permanência. O fim de semana fica marcado ainda pela despedida do aveirense Diogo Valente, dos relevados nacionais, o atleta que foi formado no Beira-Mar e que jogou em emblemas históricos em Portugal, acabou agora a carreira aos 41 anos de idade. Entre outros, representou a título de exemplo o Futebol Clube do Porto e o Boa Vista. E agora, José Eugénio, podemos avançar para os distritais, ou queres fazer alguma referência?
2: Sim, só uma referência curiosa. O Beira-Mar termina em quarto lugar com 38 pontos, na época passada terminou em quinto com 39, ou seja, mais um ponto, menos um lugar na classificação, e este ano menos um ponto e mais um lugar na classificação, mas apenas, parece, quem olha para a classificação final até parece que foi uma época tranquilíssima, e não foi, e realmente o Beira-Mar conseguiu nesta ponta final, também um pouco com o Aparecida a perder ali aqueles 3 pontos na secretaria, que deram aqui uma tranquilidade para encarar os últimos jogos, que foi positiva, até porque, como dizia Nuno Quintaneiro, o Beira-Mar tem um plantel muito jovem e obviamente que nos momentos de decisão, com muita pressão, é normal que tenham mais dificuldade. Portanto, foi uma ponta final brilhante, e o Beira-Mar conseguiu um bom quarto lugar. O ano passado quinto, este ano quarto. Vamos ver no próximo ano se chegaremos lá mais acima.
0: Um bocadinho. Ou então definitivamente lá acima. Muito bem. Agora, o futebol distrital, referência ao Vista Alegre, que perdeu em Oliveira do Bairro, derrota por 2-1, mantém 6 pontos de vantagem para a zona de despromoção, para a zona de descida na divisão de elite distrital. Fechado o campeonato de Portugal, já se sabe qual o número de equipas que baixam à primeira divisão distrital. São 4 as equipas a despromover e neste momento, abaixo da linha d'água, estão Esmoriz, Juvé Force, Alba e Avanca. Alvarense já fez a festa, regressa aos campeonatos nacionais. Triunfo em Lobão por 3-0. Esta vitória em Lobão abriu caminho à celebração. Na segunda divisão distrital, Nés e Gafanha empataram 0-0, encontro da 21ª jornada da Zona Centro. A equipa da Gafanha da Encarnação é a segunda a tirar pontos ao Gafanha nesta época. Pois o Fernando Borges esteve neste derby, ouviu os treinadores. Vamos começar por partilhar as declarações de Paulo Jogueirão, treinador do Nés. Declarações à reportagem Terra Nova.
3: É um empate em que ambas as equipas tiveram perdoadas, quer o Neres, quer o Gafanha, tiveram ocasiões para marcar claramente um ou mais golos, mas acabou por 0-0 em parar. De certa forma, foi um jogo equilibrado.
4: Sim, em primeiro lugar eu quero dar os parabéns ao Gafanha pela subida de divisão. Acho que merece, é realmente a melhor equipa deste campeonato e mereceu a subida tranquila. Quanto ao jogo, nós sabíamos do domínio do Gafanha, o Gafanha é melhor que nós, não é sequer há dúvidas, eles tiveram mais posse de bola, tiveram mais ataques, nós tentámos jogar no contra-ataque, tivemos oportunidades, eles também. Acho que o resultado permeia os esforços dos meus jogadores.
0: Paulo Esgueirão, treinador do NES, que conseguiu este resultado positivo frente ao Gafanha, treinado por Rui Neves.
3: É um jogo em que ambas as equipas perderam algumas situações de golo, claramente houve situações para o resultado final não ser um 0-0, mas acabou por valer aqui este esforço já na parte final do jogo, em que o Gafanha dominou completamente e tentou marcar o primeiro golo, só que não conseguiu.
5: Sim. Melhor na segunda parte do que na primeira. Na primeira deixámos o jogo entrar ali em algumas transições que favorecia a estratégia do nosso adversário. Corrigimos isso ao intervalo. Na segunda parte já não permitimos isso e pronto, só se chegou no meio campo. Criámos dezenas de situações para marcar, mas há dias assim. Há dias que a bola não entra por diversas razões. Também por demérito nosso, como é óbvio. E pronto, e agora é trabalhar sobre este jogo para ganhar o próximo.
3: E lá virá a decisão do campeão, né? E o foco vai ser esse agora, a partir de agora.
5: Sim, claro, falta mais um jogo para acabar a série regular e pronto, e depois entramos na fase de apuramento de campeão, que naturalmente vamos para disputar e tentar vencer.
0: Rui Neves, treinador do Grupo Desportivo da Gafanha. E para fechar, José Eugénio, uma referência ainda ao Campeonato de Portugal.
2: Sim, só ainda no distrital estão contas feitas do Gafanha, e muito bem, uma época bastante positiva. O Vista Alegre está a escassos pontos de conseguir manutenção, portanto também positivo, e sabemos que o Vista Alegre teve algumas oscilações durante a época. Agora, creio que será curioso se ficarem todos na mesma série, na próxima época vamos ter, para além de outros derbys, vamos ter mais dois derbys que vão aquecer o ambiente no Mário Duarte. No caso de Alvarense já subiu, e depois também temos a Sanjoanense que desce da Liga 3. Portanto, são mais dois derbys que serão muito interessantes e que poderão trazer muita gente a Aveiro para enriquecer o ambiente do Mário Duarte e também atrair todos os beira-marenses para jogos que já no antigamente eram muito disputados e que traziam sempre muita população a ver esses jogos no antigo Mário Duarte, que agora não será diferente no novo Mário Duarte.
0: Claro. Ainda ontem estive em Espinho, vê lá, e lembrei-me lá em Espinho dos derbys, digamos assim, Espinho, Beira-Mar, velhos tempos.
2: Rasgadinho, ao rasgadinho.
0: Sanjoanense, Beira-Mar, ou Alvarense, Beira-Mar. Muito bem. José Zé, e assim terminamos o programa.
2: Sim, com a ausência do nosso Pedro forçada, mas que ficamos sempre com ele aqui entre nós. Pelo menos no coração e no nosso pensamento, mas rapidamente ele vai estar em forma. Será, de certeza absoluta, o grande regresso agora para o final da época. Parecemos quase aqueles clubes que estão ali à espera da estrela no final da época. Portanto, nós também estamos à espera do nosso Pedrinho.
0: Claro que sim, Pedro. Portanto, apressa-te. Muito bem. Então, fechamos o programa. Obrigado, José Eugénio. E agradecemos também o facto de terem estado aí deste lado durante estes minutos. Bom resto de semana. Até segunda-feira.
2: Um abraço.

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1: Podcast A. Descomplica. Olá, sejam bem-vindos a mais um episódio do podcast do A Descomplica. Hoje, um episódio especial do Mais Ciência. E para falarmos de territórios em mudança. Para isso, temos connosco três convidados. João Afonso Correia.
7: Três convidados. Helena Marinho, Vítor Silva, João Lourenço Marques. Helena Marinho é professora do Departamento de Comunicação e Arte da Universidade de Aveiro, área da Música, e coordenadora do Polo de Aveiro do Instituto de Etnomusicologia, Centro de Estudos de Música e Dança. Os seus temas de estudo incluem pesquisa sobre performance de música contemporânea, música e género, música portuguesa. Helena Marinho coordena o projeto Shores, sobre som e música nas costas europeias. Vítor Silva é professor do Departamento de Engenharia Civil da Universidade de Aveiro, tem vindo a dedicar-se à avaliação de risco sísmico e ao estudo dos impactos de desastres naturais em várias dimensões, estruturas, economia e ambiente, e é coordenador do projeto Ed for Buildings. João Lourenço Marques é professor do Departamento de Ciências Sociais, Políticas e do Território e tem vindo a estudar a justiça e o planeamento do território, ou seja, o grau de justiça nas políticas públicas em três domínios fundamentais: habitação, educação e saúde. Coordena o projeto Just Plan.
1: Num mundo, aliás, cada vez mais incerto e imprevisível, talvez precisemos de novas ferramentas. E uma das novas ferramentas de que tanto se fala é da inteligência artificial, e é essa mesma ferramenta que é essencial no trabalho desenvolvido por Vítor Silva para perceber então o risco de sismo, não é? A avaliação do risco sísmico no nosso território. Pode-nos explicar um pouco melhor este projeto, Vítor Silva?
8: Este projeto, por acaso, é um pouco engraçado a forma como ele começou, porque nós começámos este projeto foi por não acreditarmos na inteligência artificial. Okay. Nós começámos isto porque toda a gente dizia: temos de usar AI para isto, usamos AI para aquilo, e muitas vezes, mesmo o grupo, nós achávamos: mas é mesmo preciso AI? Será que isto vai mesmo funcionar para aquilo que nós queremos fazer? E nós começámos a trabalhar aqui com alguns alunos, a experimentar: vamos tentar usar AI para classificarmos os edifícios. E quando eu digo classificar, é para podermos olhar, por exemplo, ao departamento onde nós estamos agora e ver: ele é vulnerável a sismos, ele é vulnerável às tempestades, como agora vimos no centro do país. Como é que é a eficiência energética deste edifício? Nós achámos inicialmente que ia ser muito difícil de um algoritmo de inteligência artificial conseguir olhar para aqueles parâmetros, para a parte da arquitetura do edifício, e conseguir dizer-nos: sim, de facto, isto parece que foi construído há imenso tempo, isto parece que os materiais de construção já estão um pouco degradados, por exemplo, ou o tipo de construção não é o mais resiliente a desastres naturais. E começámos a testar estes algoritmos. Nós testámos para Lisboa e testámos também ali para o bairro da Beira-Mar, e ficámos surpreendidos. Como é que os algoritmos, nós alimentámos-los com muitas imagens, já haver até maior base de dados de edifícios classificados, mais de 20 mil edifícios, e começámos a ver que ele tinha um nível de exatidão acima de 80%. Agora, Elsa, podíamos dizer: ok, mas 80%, mas então um engenheiro consegue fazer um trabalho melhor. É verdade. Mas vamos imaginar que agora nós queremos caracterizar todos os edifícios em Aveiro. São milhares de edifícios. Eu não posso andar edifício a edifício a classificar estes edifícios. O que eu posso fazer é recolher imagens de todos estes edifícios, que estamos a fazer tanto com drones como com câmaras montadas em cima de carros, e depois estes algoritmos estão-nos automaticamente a caracterizar os edifícios todos, a dizer: este edifício parece mais frágil, este é em termos de eficiência energética é menos bom. E é com estes tipos de tecnologia que nós estamos a mapear em várias partes do país, não só em Aveiro, estamos a mapear e identificar exatamente estas são as zonas que nós devemos investir mais, tanto no reforço de edifícios, no melhoramento das estruturas, ou, por exemplo, como se calhar muitos de nós fizemos quando houve o fundo ambiental, em que podíamos melhorar os edifícios em relação à às castelharias, aos capotes, pôr painéis fotovoltaicos, melhorar as coberturas. Estes são os edifícios a que nós devemos dar prioridade. Só assim, de uma forma muito resumida, é esta a lógica, é esta a razão deste projeto.
1: Portugal, Portugal, aliás, Aveiro, a região que, a nossa região que refere, não é das regiões mais preocupantes, digamos assim, a nível sísmico.
8: Correto, não é das mais preocupantes. Nós estamos numa zona que tem uma prioridade sísmica mais baixa, por exemplo, com comparação com o Algarve, como com Lisboa, mas a prioridade sísmica não é zero. Okay? Nós, tanto eu trabalho com muitos países, desde Itália, desde alguns países mesmo, por exemplo, na América do Sul, e muitas vezes, apesar de nós termos aquelas zonas que a prioridade sísmica é mais alta, sim, é verdade, mas a probabilidade de nós termos um sismo relativamente perto de Aveiro e temos aqui os solos em Aveiro que não são os melhores, não é? Ou seja, não é zero, por isso nós temos de estar preparados para esta possibilidade. E depois, esta tecnologia que eu acabei de descrever não é só útil para os sismos. Okay? Nós andamos com os drones por causa da caracterização das coberturas. E nós vimos agora, infelizmente, o que aconteceu em Leiria, o que aconteceu no centro, quando houve esta tempestade agora aqui, Cristina, e nós sabemos que a tendência não é termos menos tempestades, infelizmente é termos mais e mais severas. Toda esta tecnologia serve também para as cheias, para as tempestades e para outros desastres.
7: Professor João Helena Marques, as estatísticas parecem mostrar que existem cada vez mais disparidades entre ricos e pobres, sobretudo em Portugal, e essas disparidades refletem-se no território. Parece um efeito natural que estas disparidades se reflitam no território, mas tendo em conta os sistemas atuais de gestão e administração das sociedades em que vivemos, é possível pensar em políticas públicas que invertam ou que minimizem a tendência?
2: Obrigado, João. Começando pelo fim, é imperativo que assim seja. As desigualdades, não é pelas estatísticas o dizer, porque há formas de mentir com as estatísticas, mas de facto as desigualdades são intrínsecas às dinâmicas territoriais, até porque nós temos no território diferentes fatores que atraem e repelem atividades económicas e as pessoas. Portanto, essas desigualdades são quase intrínsecas à própria natureza humana. Portanto, poder olhar para isso como algo que é natural também nos deve aqui trazer outra responsabilidade, que é poder aqui mitigar algum tipo dessas desigualdades. Portanto, algo que se tende a confundir, que é a questão da igualdade e da equidade. Portanto, as políticas públicas, trabalhar a equidade, sim, a igualdade, menos, porque de facto nós não podemos ter territórios por via da sua idiosincrasia naquilo que são os recursos e a forma como esses recursos estão localizados, que possamos ter igualdade de oportunidades, que estejamos aqui ou que estejamos num outro lugar. Portanto, a questão da equidade tem que ver também com o projeto e com esta linha de investigação, que tem que ver com a justiça territorial. Portanto, o projeto em causa teve aqui o desafio de passar de conceitos teóricos e abstratos de justiça e tentar trabalhá-los de forma mais territorializada. E, portanto, podemos desenvolver um pouco mais isto, não sei se agora ou mais tarde, mas, de facto, não existe um único conceito, uma única perspectiva de justiça. Portanto, há um exemplo muito paradigmático do Amartya Sen, que ilustra muito bem aquilo que é por um lado, a responsabilidade e os desafios da política pública. Quando temos uma flauta e a podemos atribuir a três crianças, uma de facto é a criança que sabe tocar a flauta, a outra é a criança que investiu muito tempo para aprender a tocar flauta, e a terceira é uma criança pobre. Portanto, podemos tomar três decisões, que é atribuir a flauta a cada um destes meninos, mas de facto qualquer uma destas decisões é válida. No contexto das políticas públicas, quando estamos a falar de recursos escassos, que é o que esta flauta aqui representa, nós temos que ter sempre em nota de que há soluções que são sempre justificadas por via desse princípio de justiça. Portanto, o que é importante fazer-se é trabalhar, digamos, as opções naquilo que é o encontrar efeitos compensatórios. E a questão das estatísticas, que foi um bocadinho o ênfase da questão que me levantou, a forma como nós podemos responder convenientemente a esses desafios é fazer essa monitorização através da estatística e de dados que permitem, na prática, perceber como é que as coisas evoluem e como é que as coisas podem ser corrigidas.
1: Quando falamos de território, quando falamos de países, de culturas, enfim, a arte é a peça fundamental, não é? A arte, a cultura e em particular a música, não é? Porque é essa a base do projeto da professora Helena Marinho. Pode ajudar a sociedade a adaptar-se a estas grandes transformações a que assistimos? E a criação artística, pode ela também conter formas de intervenção?
9: Sim, sem dúvida. Aliás, eu até começaria por esse último ponto, a questão da intervenção e a questão de tornar as pessoas mais conscientes em relação àquilo que as rodeia e os problemas que surgem, e que, nomeadamente em relação a questões ambientais. E falando, por exemplo, mais concretamente do projeto Shores, a ideia é que a arte nos torna mais sensíveis, mais conscientes em relação a determinado tipo de problemas, se realmente envolvemos os territórios em mudança nessa equação. Porque a arte tem uma grande vantagem, é que ela não tem fronteiras a nível de compreensão, não é? E ela pode gerar uma empatia muito mais direta com as pessoas do que, por exemplo, pesquisa pura e dura. Não estou a dizer mal a pesquisa pura e dura, de todo, mas sabemos que às vezes há problemas a nível de comunicação com os públicos em geral, e nós não estamos a fazer só pesquisa uns para os outros, estamos também a fazer pesquisa que tenha um impacto direto na sociedade e que realmente as pessoas em geral, sejam elas quais forem, seja em que territórios forem, tenham consciência e tenham dessa contribuição, não é? E eu acho que a apreensão das artes é algo de imediato. Nós não precisamos de saber música para compreender ou para sentir a música. E quando ela está associada, como é o caso deste projeto que estamos a falar agora, do Shores, quando ela é associada à própria exploração do território, ela realmente é capaz de tornar as pessoas muito mais atentas àquilo que as rodeia, não é? Eu lembro que nós fizemos atividades de recolha sonoras, por exemplo, ali na zona das Marinas e do sítio onde se recolhe o sal, não é? E a riqueza do património sonoro que está associado é impressionante. E é preciso ir lá e estar em silêncio primeiro e depois ouvir para compreender realmente tudo o que se está a passar à volta. E é curioso que as pessoas que nós já envolvemos nos workshops e agora vamos entrar em fase de residências artísticas também, uma das coisas que as pessoas diziam é: nós moramos aqui, nós conhecemos isto, mas de repente estão a ver as coisas de uma forma diferente. E sobretudo as mudanças, e nomeadamente as mudanças negativas que nós temos assistido nestas últimas décadas, tornam-se muito mais evidentes quando realmente é este contacto direto, e é um contacto através da recolha sonora e da criação sonora por meios muito simples que qualquer pessoa pode desenvolver, e isso realmente torna os problemas muito mais próximos e muito mais vivos na consciência das pessoas. E acho que é essa a grande resposta e a grande vantagem das artes, é esse imediatismo na comunicação.
1: Mais concretamente, o projeto Shores desenvolve-se na costa, não é? Nas zonas costeiras?
9: Sim, costas e não só. Na realidade, Shores pode ser qualquer zona de contacto entre um corpo de água e a terra. E é nessa interação entre um corpo de água e a terra que realmente se desenvolve uma miríade de aspectos muito relevantes, não é? Nós não temos uma palavra exata para isso em português, porque nós dizemos costas e pensamos é a costa do mar, não é? Mas em inglês é mais abrangente, não é? E são locais, esses locais entre, não é? Entre a terra e o mar, entre a terra e um rio, entre a terra e um lago, são os locais onde servem para tudo, são vias de transporte, são locais onde vamos recolher comida, são locais onde se cria cultura e tradições associadas às comunidades. São locais riquíssimos e em termos de matéria sonora também, não é? E, portanto, quanto mais conscientes tivermos desses valores, mais atenção nós temos para, por exemplo, a necessidade de políticas públicas. E também, por outro lado, também podemos encontrar pontos de criação que são muito interessantes. O colega estava agora a falar de recolhas de dados. Pode-se unificar dados. Uhum. E é outra forma de termos também esse acesso, um acesso mais intuitivo a esses dados. Isso também é um ponto muito interessante ligado à criação artística, que é a unificação.
1: E que permite sensibilizar, não é?
9: Sem dúvida.
1: A sociedade no geral, nomeadamente também para a proteção, não é? E para questões da poluição, por exemplo, que é uma das grandes preocupações.
9: Sim, sem dúvida. Sem esse contacto direto, eu acho que dificilmente. Não estou a dizer que todas as pessoas, mas há grupos que provavelmente não teriam essa noção tão próxima e tão visceral, quase, eu diria, do que realmente está a acontecer.
7: Professor Vítor Silva, voltando ao risco sísmico, os estudos que têm vindo a ser feitos e os dados recolhidos permitem perceber qual a situação do território português em relação a outras zonas, por exemplo, da Europa? Que comparação a este nível é que se pode fazer?
8: Sim, eu às vezes até acho que é mais interessante é nós compararmos dentro de Portugal, não é? Mas muitas vezes também podemos comparar com outros países para tentarmos entender o que é que foi feito de bom lá fora e o que é que podemos tentar copiar aqui para dentro, não é? Ou seja, nós mantemos sempre, nós trabalhamos muito com outras, por exemplo, o Instituto Nacional de Estatística, para tentarmos entender a cada 10 anos nós temos os censos, mas todos nós preenchemos em 2021, penso eu, os censos, e temos essa informação sobre edificado e vamos sempre mudando os nossos modelos para entender se acontecesse agora aqui um sismo de magnitude 7, magnitude 8, seja mais próximo de Portugal continental, seja nas ilhas, qual é o possível impacto. Okay? E, ou seja, nós temos vindo a avaliar ao longo do tempo o que é que pode acontecer. Nós temos aqui dois fatores. Por um lado, nós temos bons códigos de dimensionamento, temos boa engenharia em Portugal, ou seja, os novos edifícios, à partida, sim, são resilientes, mas, por outro lado, temos mais de metade dos edifícios em Portugal foram construídos quando ainda nem sequer havia regulamentos. E depois, essa metade dos edifícios, também os edifícios têm mais de 50 anos. Okay? Geralmente os edifícios até costumam ser construídos mais ou menos com um tempo de vida para 50 anos. São edifícios que já precisam de manutenção.
1: Se houvesse, por exemplo, um sismo como o de 1755, em Lisboa?
8: Essa é a pergunta sempre difícil que me fazem. Okay?
1: Faz sempre parte da praxe, não é?
8: Faz parte da praxe, é verdade. E nós temos, pronto, nós temos várias estimativas, porque depois, imagino, depende da altura até da semana. Estamos a falar, por exemplo, durante a noite, quando todas as pessoas estão nos edifícios residenciais, ou estamos a falar, por exemplo, às vezes no fim de semana, como aconteceu no 1 de novembro de 1755, em que grande parte das fatalidades foi porque tínhamos imensas pessoas dentro de igrejas, dentro de catedrais. Mas estamos sempre a falar na ordem de fatalidades acima de tipo 5 mil, 6 mil pessoas, o que já é um pouco impensável no contexto europeu. Nós já não devíamos ter estes níveis de risco sísmico no contexto europeu, não é? Eu entendo que há quase 300 anos atrás podíamos ter estes níveis de risco sísmico. Agora aqui já não é tão justificável quando nós temos, já sabemos tanto. Eu queria também só colocar aqui num ponto, aqui do colega, quando ele estava a descrever esta parte das injustiças, eu estava-me a lembrar que há 2 anos atrás o Instituto Nacional de Estatística deu-nos gigabytes de dados sobre onde é que as pessoas vivem e alguns parâmetros socioeconómicos. Nós fizemos algumas análises e nós vimos que em Portugal é muito comum que os edifícios mais antigos e mais frágeis é onde as pessoas com geralmente mais idade, pessoas às vezes com incapacidade e pessoas com rendimentos mais baixos vivem. Ou seja, nós temos esta combinação desta tempestade perfeita. Se acontecer alguma coisa, okay, temos as pessoas que estão mais vulneráveis socialmente, são aquelas que também estão nos edifícios que são mais vulneráveis. São daquelas pessoas que sabemos que à partida tem de haver um grande apoio do Estado se acontecer alguma coisa, porque estas pessoas são vulneráveis, não são de pessoas que financeiramente poderão estar a suportar o impacto deste tipo de sismos.
1: Aproveitando o que acabou de dizer e chamando mais uma vez o João Lourenço Marques à conversa, estamos perante uma grave crise de habitação. Será que esta necessidade de criar habitação a baixo custo, em que, eventualmente, lá está, aquilo que se pode pagar é pouco, não é? Os materiais, eventualmente, respondem a isso. Pode-se criar aqui, resolver um problema e, ao mesmo tempo, criar outro?
2: Sim, antes de responder, só dar nota que, de facto, um colega aqui frisou uma coisa muito importante, que é a ideia de que os impactos que grandes riscos podem ter nas pessoas, que se democratiza um bocadinho aquilo que é o impacto, não é verdade. Portanto, anualmente, sociedades mais fragilizadas ou contextos mais fragilizados são aquelas que têm maior impacto. Quando na altura se falava que a Covid democratizou um bocadinho aquilo que foi o impacto, não foi verdade. Portanto, eu tive o privilégio de ficar em casa a trabalhar, outros não tiveram. Portanto, a ideia de que de facto isso põe a nu aquilo que é, digamos, a vulnerabilidade de todos, Não é assim. Relativamente à questão da habitação, nós temos de facto um problema da habitação e de facto não é um problema local, é transversal, com diferentes impactos em determinados sítios e, portanto, é preciso, ao que estamos a falar da questão dos dados e da monitorização, fazer essa avaliação correta. Porque para determinado tipo de problemas, quando se fala da crise da habitação, há sítios onde a crise é por via da escassez, há outra é por via das condições da própria habitação, há outras que é por via do acesso económico. Portanto, nós estamos a falar de um problema de crise da habitação, mas que tem diferentes origens e causas e que são de longa data. Portanto, de facto, poder aqui criar habitações a custos controlados para que elas possam entrar no mercado de forma mais acessível às pessoas é um caminho, mas não só. Portanto, há aqui outro tipo de... Porque o espaço é ubíquo, portanto, as pessoas querem estar próximas daquilo que são os seus locais de trabalho e as suas vivências quotidianas. E, portanto, à partida há um prémio que as pessoas estão dispostas a pagar para estar próximo dessas coisas que há pouco disse fazem criar no território diferentes níveis da atividade. Esse prémio faz com que haja este diferencial de custos e não é para quem quer, é para quem pode. Estas coisas são aqui um processo circular. De facto, mesmo que hajam esses mecanismos, se não houver uma política pública dita como tal, naquilo que é não só resposta a necessidades presentes, mas, acima de tudo, antecipar aquilo que são necessidades respectivas futuras. Porque quando nós falamos daquilo que são os problemas, fala da questão do sismo, há coisas que são altamente incertas e que são circunstanciais a diferentes fatores. Mas aquilo que é certo, mesmo aquilo que nós consideramos como certo e como determinístico, nós cuidamos pouco. E, portanto, cuidamos pouco porque temos uma falta de cultura de planeamento. Portanto, nós não pensamos... E aquilo que nos é reconhecido como mais-valia como portugueses, que é a capacidade de desenrasque, isto é um pau de dois bicos, não é? Portanto, é-nos atribuída essa característica porque nós não temos a capacidade, antecipadamente, de nos prepararmos para aquilo que são as intempéries. E, portanto, e depois damos-nos conta do elefante no meio da sala, de repente, e queremos resolver o problema da manhã para a tarde. A questão da habitação é um problema que tem múltiplas causas, mas, de facto, é preciso também dar tempo ao tempo para que as coisas possam, paulatinamente, poder ser atenuadas e resolvidas.
1: Uhum. A habitação, que é um dos pilares essenciais, não é? Porque depois temos outros dois que refere precisamente também neste seu projeto, Just Plan, que é a educação e a saúde, não é? Sim. Que acabam por estar também em crise, não é?
2: Este projeto foi muito interessante porque, como disse há pouco, levantamos logo o desafio: como é que nós passaríamos de conceitos teóricos, filosóficos, para critérios operativos no contexto do planeamento das políticas públicas. E, de facto, habitação versus educação e saúde aparecem aqui como perspectivas diferentes. Enquanto que a questão do acesso e as desigualdades que isso possa trazer nas pessoas na habitação tem a ver com o acesso económico, as pessoas poderem ter ou não ter acesso à habitação. No caso das escolas, da educação e da saúde, tem a ver com a proximidade. Portanto, há o exemplo que há pouco dei do Amartya Sen da flauta. Eu não fui explícito, mas quando nós atribuímos a flauta a cada um deles, tem um princípio de justiça da necessidade, da utilidade e do direito adquirido. E, portanto, quando nós olhamos para um território e queremos fazer um planeamento de escolas, sabendo que há necessidade de X lugares para estudantes, a configuração da rede pode ser uma ou pode ser outra, se eu quiser privilegiar os mais desfavorecidos, se eu quiser privilegiar os aglomerados onde existe mais massa crítica, ou se eu quiser privilegiar um outro qualquer critério. Há pouco, quando disse que qualquer das soluções são defensáveis, são, de facto. Agora, o que é preciso é que quando se tapa a cabeça, que é o que se faz, e se destapa os pés, para aqui haver efeitos compensatórios. Esta investigação e este projeto, mais do que dar resposta, temos o que é que se deve fazer, trabalha mecanismos para perceber quais são as consequências se determinadas opções forem tomadas. E a educação, a saúde e a habitação não são dimensões independentes.
7: Arte e música, portanto, são parte da riqueza de um território também, naturalmente.
9: Sim, sim.
7: O projeto Shores, que usa litoral e água, hoje recursos, enfim, escassos, e em risco, não é? Este projeto usa estes recursos como fonte de inspiração. Já é possível avançar com algumas tendência nas criações que podem surgir a partir do projeto que mostrem como é que estes recursos estão a ser tratados na arte e na música?
9: Sim, sobretudo, isso vai ser desenvolvido sobretudo este ano, porque o projeto ainda está em curso e vamos organizar três residências artísticas, uma em Aveiro, outra em Trondheim, na Noruega, e outra numa pequena localidade holandesa cujo nome eu nem me arrisco a pronunciar porque é tão difícil. Mas uma das ideias, há várias ideias em torno disso, mas algumas ideias têm a ver com a utilização da sonificação, aquela técnica que eu referi há bocadinho, e temos neste momento um banco de dados com muitas gravações, tanto gravações de eventos e criaturas naturais, como também de gravações ligadas a patrimónios musicais locais, não é? E tudo isso vai ser de alguma forma incorporado, quer em criações mais tradicionais no sentido que são composições, obras musicais que vão ser apresentadas, mas também instalações sonoras, que algumas delas prevê-se que venham a ser interativas, ou seja, as pessoas vão poder de alguma forma tocar com os ouvidos também nesses materiais sonoros e brincar, criar com eles na sequência dessas criações que estão a ser promovidas pelo projeto. E eu penso, portanto, como eu dizia há bocadinho, isto é uma outra forma de realmente termos essa consciencialização em relação aos territórios, não é? Mas as artes aqui acho que são fundamentais, e até voltando um bocadinho ao exemplo da flauta, não é? Porque realmente também há essa questão: se dermos uma flauta a alguém que a toca muito bem, provavelmente essa pessoa vai ainda tocar melhor. Se dermos a flauta a alguém que não toca nada, essa pessoa nem vai saber o que vai fazer com a flauta, não é? E portanto nós temos que adaptar esse território, essa comunidade, e eu acho que o papel de ensinar a essa criança flauta, para que ela depois possa realmente usufruir dessa flauta, essa seria a resposta.
2: O ideal seria dar uma flauta a cada um, mas estamos a partir de um cenário que é a realidade. Os recursos são escassos e, portanto, temos que tomar opções.
7: Ponto final neste podcast Descomplica sobre territórios em mudanças. Agradecemos a presença de Helena Marinho, Vítor Silva, João Lourenço Marques.
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1: Bom dia, são agora 7 horas.

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1: 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Com a Terra Nova, bom dia, são 7:30.

0: Bem-vindos a mais uma edição de informação. Arthur Silva toma posse como reitor da Universidade de Aveiro a 20 de maio, numa cerimónia que será abrilhantada por concerto de Pedro Brunhosa. O programa da tomada de posse foi revelado esta semana. Tudo vai começar nesse dia 20 de maio, ao início da tarde, no pavilhão Caixa UA, a partir das 14h30, para a cerimónia de tomada de posse, e depois à noite, no mesmo pavilhão, o concerto de Pedro Brunhosa. Relatório e contas aprovado por maioria, com 21 votos favoráveis do PSD, CDS, Chega e Unir para Fazer e 4 abstenções do Partido Socialista. Foi noite de debate na Assembleia Municipal de Ilhavo esta sexta-feira. O fecho de ciclo político da anterior maioria independente mereceu análise a partir de números, repescou o quadro eleitoral do final de 2025 e apresentou argumentos sobre as vias seguidas no desenvolvimento e, sobretudo, sobre a fórmula encontrada para financiar obras de reabilitação. Rui Dias fala em gestão já auditada nas eleições de outubro de 2025, deixando claro que as suas opções até poderiam levar às mesmas obras de restauro, mas com fontes de financiamento diversificadas, acentuando a dependência do município e das obras PRR e os constrangimentos assumidos ao nível da tesouraria.
1: Eu não faria aquelas opções, faria outras opções, o que não significa que não fizesse aquele tipo de intervenções. Não é isso que está em causa, não é dizer que não eram necessárias as obras de requalificação e ampliação das

0: e CDS, da anterior maioria. O desafio lançado para que a autarquia explicasse que obras deixaria cair se não entendesse esse pacote como essencial. Pinto Reis abriria também mais um subcapítulo no debate sobre a gestão de fluxos financeiros, a aplicação dos adiantamentos de fundos do PRR como garantia para a votação final. Deixou também nota sobre o agravamento de custos ao nível das empreitadas, algo que a autarquia, pela voz do seu presidente, assinalou, lembrando que os contratos de financiamento ficaram aquém daquilo que são as empreitadas e o agravamento que têm vindo a sofrer ao longo dos anos. Pinto Reis lembra que esse deve ser um tema de relação com o Governo, uma vez que, ao abrigo da transferência de competências, por exemplo, no campo da educação, o Estado se obrigava a entregar as escolas em boas condições.
1: Não é ter transferido a responsabilidade e ter transferido o encargo. Não é isso que está no espírito, não é isso que está na lei. Por isso, se existirem verbas que não estão cobertas e não estão pelos financiamentos protocolados, então haverá que reivindicar junto das entidades competentes essas verbas.
0: O Partido Socialista destacou a condição financeira do município, diz que é uma situação favorável, positiva e que abre caminho a obras e a intervenções para além dos projetos PRR. Sérgio Lopes diz que os argumentos apresentados pela anterior maioria para não ir além dessas obras estão a ser agora também citados no primeiro ano de mandato da nova maioria e diz que essa é uma solução que já se provou esgotar-se em si própria. Sérgio Lopes deixa o alerta: o município deve ter outra ambição.
2: E aquilo que nos foi presente no que diz respeito aos planos para o primeiro ano do mandato foi uma mera transição de poder entre uma maioria e outra, sem grandes novidades. Mas a verdade é que não há anos zeros. O mandato tem 4 anos e é importante que haja concretizações a partir do primeiro ano de mandato, porque os eleitores elegeram os seus autarcas para um mandato de 4 anos e não um mandato de um de aprendizagem mais 3.
0: O tema tinha passado também pelo discurso da bancada social-democrata, que falou em primeiro lugar sobre a questão dos custos associados às intervenções PRR, lembrando que o quadro financeiro tem vindo a degradar a nível internacional com as questões da subida da inflação. Margarida Alves deixou esse sinal de alerta. Em contraponto, Flor Agostinho, da mesma bancada, a deixar uma referência ao passado recente e ao relatório de 2025, para dizer que no mandato anterior o quadro teria permitido maior ambição.
3: A minha referência aos juros oferidos com depósitos do adiantamento PRR no valor de 6,5 milhões de euros... dizia eu, neste contexto, porque é que não se realizou mais obra no âmbito do PRR? Porque, como você vê, em 2025 as verbas comunitárias totalizaram apenas 1,6 milhões de recebidos. O que quer dizer que se fez muito pouca obra e não se pediu o respectivo financiamento.
0: Flor Agostinho, a intervenção esta sexta-feira na Assembleia Municipal de Ilha, de documentos aprovados, a votação maioritária, 21 votos favoráveis das bancadas do PSD, CDS, Chega e Unir para Fazer, 4 abstenções da bancada do Partido Socialista. O Gafanha recebe o Mansores em jogo da segunda ronda do apuramento de campeão na segunda divisão distrital. A partida está marcada para este domingo às 4, em jogo no Complexo Desportivo da Gafanha. O Mansores soma 3 pontos depois da vitória sobre o Calvão. Em caso de vitória, assegura o título para a equipa da Gafanha da Nazaré, que entra em prova este domingo. Ganhar é passo decisivo para poder decidir depois o troféu na deslocação a Calvão dentro de uma semana. Quanto à elite distrital, o Vista Alegre joga em Cesar, Oliveira das Meias, frente ao Cesarense. É a penúltima jornada da prova. Com a manutenção assegurada, a equipa de Ilha procura agora

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2: Terra Nova, bom dia, são 8:30.

0: Bem-vindos a mais uma edição de Informação. Artur Silva toma posse como reitor da Universidade de Aveiro a 20 de maio, numa cerimónia que será abrilhantada por concerto de Pedro Brunhosa. O programa da tomada de posse foi revelado esta semana. Tudo vai começar nesse dia 20 de maio, ao início da tarde, no pavilhão Caixa UA, a partir das 14h30, para a cerimónia de tomada de posse, e depois à noite, no mesmo pavilhão, o concerto de Pedro Brunhosa. Relatório e contas aprovado por maioria, com 21 votos favoráveis do PSD, CDS, Chega e Unir para Fazer e 4 abstenções do Partido Socialista. Foi noite de debate na Assembleia Municipal de Ilhavo esta sexta-feira. O fecho de ciclo político da anterior maioria independente mereceu análise a partir de números, repescou o quadro eleitoral do final de 2025 e apresentou argumentos sobre as vias seguidas no desenvolvimento e, sobretudo, sobre a fórmula encontrada para financiar obras de reabilitação. Rui Dias fala em gestão já auditada nas eleições de outubro de 2025, deixando claro que as suas opções até poderiam levar às mesmas obras de restauro, mas com fontes de financiamento diversificadas, acentuando a dependência do município das obras PRR e os constrangimentos assumidos ao nível da tesouraria.
1: Eu não faria aquelas opções, faria outras opções, o que não significa que não fizesse aquele tipo de intervenções. Não é isso que está em causa, não é dizer que não eram necessárias as obras de requalificação e ampliação das escolas, dos centros de saúde e a construção da habitação social que está em curso.
0: Um debate animado, sobretudo, entre as bancadas do Movimento Independente Unir para Fazer e da maioria das bancadas de PSD e CDS, da anterior maioria. O desafio lançado para que a autarquia explicasse que obras deixaria cair se não entendesse esse pacote como essencial. Pinto Reis abriria também mais um subcapítulo no debate sobre as CDS, da anterior maioria. O desafio lançado para que a autarquia explicasse que obras deixaria cair se não entendesse esse pacote como essencial. Pinto Reis abriria também mais um subcapítulo no debate sobre a gestão de fluxos financeiros.

0: contratos de financiamento ficaram aquém daquilo que são as empreitadas e o agravamento que têm vindo a sofrer ao longo dos anos. Pinto Reis lembra que esse deve ser um tema de relação com o Governo, uma vez que, ao abrigo da transferência de competências, por exemplo, no campo da educação, o Estado se obrigava a entregar as escolas em boas condições.
1: Não é ter transferido a responsabilidade e ter transferido o encargo. Não é isso que está no espírito, não é isso que está na lei. Por isso, se existirem verbas que não estão cobertas e não estão pelos financiamentos protocolados, então haverá que reivindicar junto das entidades competentes essas verbas.
0: O Partido Socialista destacou a condição financeira do município, diz que é uma situação favorável, positiva e que abre caminho a obras e a intervenções para além dos projetos PRR. Sérgio Lopes diz que os argumentos apresentados pela anterior maioria para não ir além dessas obras estão a ser agora também citados no primeiro ano de mandato da nova maioria e diz que essa é uma solução que já se provou esgotar-se em si própria. Sérgio Lopes deixa o alerta: o município deve ter outra ambição.
2: E aquilo que nos foi presente no que diz respeito aos planos para o primeiro ano do mandato foi uma mera transição de poder entre uma maioria e outra, sem grandes novidades. Mas a verdade é que não há anos zeros. O mandato tem 4 anos e é importante que haja concretizações a partir do primeiro ano de mandato, porque os eleitores elegeram os seus autarcas para um mandato de 4 anos e não um mandato de um de aprendizagem mais 3.
0: O tema tinha passado também pelo discurso da bancada social-democrata, que falou, em primeiro lugar, sobre a questão dos custos associados às intervenções PRR, lembrando que o quadro financeiro tem vindo a degradar a nível internacional, com as questões da subida da inflação. Margarida Alves deixou esse sinal de alerta. Em contraponto, Flor Agostinho, da mesma bancada, a deixar uma referência ao passado recente e ao relatório de 2025, para dizer que no mandato anterior o quadro teria permitido maior ambição.
3: A minha referência aos juros oferidos com depósitos do adiantamento PRR no valor de 6,5 milhões de euros, dizia eu, neste contexto, porque é que não se realizou mais obra no âmbito do PRR? Porque, como você vê, em 2025 as verbas comunitárias totalizaram apenas 1,6 milhões de recebidos. O que quer dizer que se fez muito pouca obra e não se pediu o respectivo financiamento.
0: Flor Agostinho, a intervenção esta sexta-feira na Assembleia Municipal de Ilha, de documentos aprovados, a votação maioritária, 21 votos favoráveis das bancadas do PSD, CDS, Chega e Unir para Fazer, 4 abstenções da bancada do Partido Socialista. O Gafanha recebe o Mansores em jogo da segunda ronda do apuramento de campeão na segunda divisão distrital. Partida está marcada para este domingo às 4, em jogo no Complexo Desportivo da Gafanha. O Mansores soma 3 pontos depois da vitória sobre o Calvão. Em caso de vitória, assegura o título para a equipa da Gafanha da Nazaré, que entra em prova este domingo. Ganhar é passo decisivo para poder decidir depois o troféu na deslocação a Calvão dentro de uma semana. Quanto à elite distrital, o Vista Alegre joga em Cesar, Oliveira das Meias, frente ao Cesarense. É a penúltima jornada da prova. Com a manutenção assegurada, a equipa de Ilhave procura agora subir na tabela classificativa. Jogos do futebol distrital na tarde deste domingo.

0: Finais do século XVII.
1: Só uma pequena recomendação. Na história de hoje, vamos usar alguns termos, algumas palavras, que talvez não sejam muito conhecidas dos nossos leitores mais novos. Possivelmente, vão ter que pedir ao avô e à avó que ajudem a interpretar. São termos do linguajar antigo da gafanha.
0: Os moços de lavoura, vindos da zona de Vagos, que costumavam passar aqui a época das pastagens, com o gado, começaram a gostar do sítio. Às vezes, depois de arrumarem o gado, os moços ficavam à volta da fogueira a conversar entre si.
2: Isto é que é bom pasto, hein? Vê-se o gado amadurado da noite para o dia.
0: Dizia o Manel. E o Zé, levando a mão em concha à cova de areia branca, onde nascia a água, bebeu e disse:
3: É Manel Joaquim, e há alguém? Há lá alguém mais fresco que este?
0: Conversas como estas repetiam-se com frequência. Eles estavam maravilhados com tudo o que tinham encontrado aqui. Terminada a época das pastagens, voltavam para casa e não se cansavam de contar tudo isto às suas famílias. Um dia, no adro da igreja, juntaram-se estes moços com as suas cachopas e, de novo, o assunto da conversa eram as terras do Junco. O que se passou nesse dia, no adro da igreja, a fada nunca mais o esqueceu, porque foi um marco importante na sua e na nossa história. Maria, que era a namorada do Zé, disse para ele:
4: É, Zé, se tivesses o mesmo pensar que eu...
3: Diz lá, cachopa.
4: Olha, eu cá...
0: Adiantou a Maria.
4: Até já pensei que quando a gente se casasse, podíamos ir para lá viver.
0: Foi a vez da Rosa dizer:
5: Olha, não é nada que eu também já não me tivesse lembrado.
0: O Manel, namorado da Rosa, respondeu:
2: Onde é que a gente havia de viver? Aqui sempre temos família que ajuda a levantar a casinha. E lá não temos ninguém.
0: Mas as namoradas, raparigas de coragem e de força, como eram as nossas avós, encontraram a solução.
4: Então,
0: disse a Teresa,
4: a gente não se atreve a ajudar-se uns aos outros? Olhei, só aqui somos oito. Eu e o Chico, a Rosa e o Manel Joaquim, a Maria e o Zé, a Luísa e o Toino. Casemo-nos, botemos mãos à obra e fazemos as nossas casinhas, pois então.
0: Flor de Junco estava até comovida quando acabou de nos contar este episódio. É que este momento era importantíssimo para o futuro. Só ela, como fada, podia bem ter a noção da importância que a decisão daquele grupo de jovens iria ter nos séculos seguintes. Os anos foram passando e, de facto, alguns desses jovens que constituíram a família foram se instalando nestas areias, a que agora chamamos gafanha. Começaram por construir umas habitações muito rudimentares, muito simples e pobres, mas que valiam tesouros, porque eram amassadas pelas suas próprias mãos.

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2: Dia com a Terra Nova, são agora 9 horas.

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1: 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Terra Nova, bom dia, são 9:30.

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2: Boa tarde, é meio-dia.
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0: Bem-vindos a mais uma edição de Informação. Artur Silva toma posse como reitor da Universidade de Aveiro a 20 de maio, numa cerimónia que será abrilhantada por concerto de Pedro Brunhosa. O programa da tomada de posse foi revelado esta semana. Tudo vai começar nesse dia 20 de maio, ao início da tarde, no pavilhão Caixa UA, a partir das 14h30, para a cerimónia de tomada de posse, e depois à noite, no mesmo pavilhão, o concerto de Pedro Brunhosa. Relatório e contas aprovado por maioria, com 21 votos favoráveis do PSD, CDS, Chega e Unir para Fazer e 4 abstenções do Partido Socialista. Foi noite de debate na Assembleia Municipal de Ilhavo esta sexta-feira. O fecho de ciclo político da anterior maioria independente mereceu análise a partir de números, repescou o quadro eleitoral do final de 2025 e apresentou argumentos sobre as vias seguidas no desenvolvimento e, sobretudo, sobre a fórmula encontrada para financiar obras de reabilitação. Rui Dias fala em gestão já auditada nas eleições de outubro de 2025, deixando claro que as suas opções até poderiam levar às mesmas obras de restauro, mas com fontes de financiamento diversificadas, acentuando a dependência do município das obras PRR e os constrangimentos assumidos ao nível da tesouraria.
1: Eu não faria aquelas opções, faria outras opções, o que não significa que não fizesse aquele tipo de intervenções. Não é isso que está em causa, não é dizer que não eram necessárias as obras de requalificação e ampliação das escolas, dos centros de saúde e a construção da habitação social que está em curso.
0: Um debate animado, sobretudo, entre as bancadas do Movimento Independente Unir para Fazer e da maioria das bancadas de PSD e CDS, da anterior maioria. O desafio lançado para que a autarquia explicasse que obras deixaria cair se não entendesse esse pacote como essencial. Pinto Reis abriria também mais um subcapítulo no debate sobre a gestão de fluxos financeiros, a aplicação dos adiantamentos de fundos do PRR como garantia para a votação final. Deixou também nota sobre o agravamento de custos ao nível das empreitadas, algo que a autarquia, pela voz do seu presidente, assinalou, lembrando que os contratos de financiamento ficaram aquém daquilo que são as empreitadas e o agravamento que têm vindo a sofrer ao longo dos anos. Pinto Reis lembra que esse deve ser um tema de relação com o Governo, uma vez que, ao abrigo da transferência de competências, por exemplo, no campo da educação, o Estado se obrigava a entregar as escolas em boas condições.
2: Não é ter transferido a responsabilidade e ter transferido o encargo. Não é isso que está no espírito, não é isso que está na lei. Por isso, se existirem verbas que não estão cobertas e não estão pelos financiamentos protocolados, então haverá que reivindicar junto das entidades competentes essas verbas.
0: O Partido Socialista destacou a condição financeira do município, diz que é uma situação favorável, positiva e que abre caminho a obras e a intervenções para além dos projetos PRR. Sérgio Lopes diz que os argumentos apresentados pela anterior maioria para não ir além dessas obras estão a ser agora também citados no primeiro ano de mandato da nova maioria e diz que essa é uma solução que já se provou esgotar-se em si própria. Sérgio Lopes deixa o alerta: o município deve ter outra ambição.
3: E aquilo que nos foi presente no que diz respeito aos planos para o primeiro ano do mandato, foi uma mera transição de poder entre uma maioria e outra, sem grandes novidades. Mas a verdade é que não há anos zeros. O mandato tem 4 anos e é importante que haja concretização. E outra sem grandes novidades. Mas a verdade é que não há anos zeros. O mandato tem 4 anos e é importante que haja concretizações a partir do primeiro ano de mandato.

0: associados às intervenções PRR, lembrando que o quadro financeiro tem vindo a degradar a nível internacional com as questões da subida da inflação. Margarida Alves deixou esse sinal de alerta. Em contraponto, Flor Agostinho, da mesma bancada, a deixar uma referência ao passado recente e ao relatório de 2025 para dizer que no mandato anterior o quadro teria permitido maior ambição.
1: A minha referência aos juros oferidos com depósitos do adiantamento PRR no valor de 6,5 milhões de euros, dizia eu, neste contexto, porque é que não se realizou mais obra no âmbito do PRR? Porque, como você vê, em 2025 as verbas comunitárias totalizaram apenas 1,6 milhões de recebidos. O que quer dizer que se fez muito pouca obra e não se pediu o respectivo financiamento.
0: Flor Agostinho, a intervenção esta sexta-feira na Assembleia Municipal de Ilha de Documentos aprovados, a votação maioritária, 21 votos favoráveis das bancadas do PSD, CDS, Chega e Unir para Fazer, 4 abstenções da bancada do Partido Socialista. O Gafanha recebe o Mansores em jogo da segunda ronda do apuramento de campeão na segunda divisão distrital. A partida está marcada para este domingo às 4, em jogo no Complexo Desportivo da Gafanha. O Mansores soma 3 pontos depois da vitória sobre o Calvão. Em caso de vitória, assegura o título para a equipa da Gafanha da Nazaré, que entra em prova este domingo. Ganhar é passo decisivo para poder decidir depois o troféu na deslocação a Calvão dentro de uma semana. Quanto à elite distrital, o Vista Alegre joga em Cesar, Oliveira das Meias, frente ao Cesarense. É a penúltima jornada da prova. Com a manutenção assegurada, a equipa de Ilhave procura agora subir na tabela classificativa. Jogos do futebol distrital na tarde deste domingo.

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1: Flor de Junco pegou-nos pela mão e levou-nos até finais do século XVII.
2: Só uma pequena recomendação. Na história de hoje, vamos usar alguns termos, algumas palavras, que talvez não sejam muito conhecidas dos nossos leitores mais novos. Possivelmente, vão ter que pedir ao avô e à avó que ajudem a interpretar. São termos do linguajar antigo da gafanha.
1: Os moços de lavoura, vindos da zona de Vagos, que costumavam passar aqui a época das pastagens, com o gado, começaram a gostar do sítio. Às vezes, depois de arrumarem o gado, os moços ficavam à volta da fogueira a conversar entre si.
3: Isto é que é bom pasto, hein? Vê-se o gado a madrar da noite para o dia.
1: Dizia o Manel. E o Zé, levando a mão em concha à cova de areia branca, onde nascia a água, bebeu e disse:
4: É Manel Joaquim, e há alguém? Há lá alguém mais fresco que este?
1: Conversas como estas repetiam-se com frequência. Eles estavam maravilhados com tudo o que tinham encontrado aqui. Terminada a época das pastagens, voltavam para casa e não se cansavam de contar tudo isto às suas famílias. Um dia, no adro da igreja, juntaram-se estes moços com as suas cachopas e, de novo, o assunto da conversa eram as terras de Junco. O que se passou nesse dia, no adro da igreja, a fada nunca mais o esqueceu, porque foi um marco importante na sua e na nossa história. Maria, que era a namorada do Zé, disse para ele:
5: É, Zé, se tivesses o mesmo pensar que eu...
4: Diz lá, cachopa.
5: Olha, eu cá...
1: Adiantou a Maria.
5: Até já pensei que quando a gente se casasse, podíamos ir para lá viver.
1: Foi a vez da Rosa dizer:
6: Olha, não é nada que eu também já não me tivesse lembrado.
1: O Manel, namorado da Rosa, respondeu-lhe:
3: Onde é que a gente havia de viver? Aqui sempre temos família que ajuda a levantar a casinha. E lá não temos ninguém.
1: Mas as namoradas, raparigas de coragem e de força, como eram as nossas avós, encontraram a solução.
5: Então,
1: disse a Teresa,
5: a gente não se atreve a ajudar-se uns aos outros? Olha aí, só aqui somos 8. Eu e o Chico, a Rosa e o Manel Joaquim, a Maria e o Zé, a Luísa e o Toino, casemo-nos, botemos mãos à obra e fazemos as nossas casinhas, pois então.
1: Flor de Junco estava até comovida quando acabou de nos contar este episódio. É que este momento era importantíssimo para o futuro. Só ela, como fada, podia bem ter a noção da importância que a decisão daquele grupo de jovens iria ter nos séculos seguintes. Os anos foram passando e, de facto, alguns desses jovens que constituíram a família foram se instalando nestas areias, a que agora chamamos gafanha. Começaram por construir umas habitações muito rudimentares, muito simples e pobres, mas que valiam tesouros, porque eram amassadas pelas suas próprias mãos.

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tinha suspirado, tinha beijado o papel devotamente. Era a primeira vez que lhe escreviam aquelas sentimentalidades, e o seu orgulho dilatava-se ao calor amoroso que saía delas, como um corpo ressequido que se estira num banho térmico. Sentia um acréscimo de estima por si mesma e parecia-lhe que entrava, enfim, numa existência superiormente interessante, onde cada hora tinha o seu encanto diferente, cada passo conduzia um êxtase e a alma se cobria de

0: Elsa, boa tarde. São 3 horas. 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

0: Nova Boa Tarde, são 3:30.
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1: 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Terra Nova, boa tarde, são 4:30.
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1: 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Com a Terra Nova, boa tarde, são 6:30.
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2: 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São 8 horas.
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Concerto, um programa de João Ramos. O programa de hoje vai ser inteiramente preenchido com música de Mozart. Vamos ouvir uma brincadeira musical em Fá Maior, Queixel 522, a abertura da ópera As Bodas de Fígaro e o divertimento em Si Bemol Maior, Queixel 287. Toca a Orquestra de Câmara de São Petersburgo, direção do maestro Vyacheslav Suvorov.

Chegamos ao fim de mais um programa concerto. Despedimos com amizade. Até dois ou três dias, se os quiser. Muito boa noite. Concerto, um programa de João Ramos.

0: 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São 9 horas.
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0: Viva, boa noite, são 10 horas.
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A forma inconfundível de fazer soar o piano da dinamarquesa Agnes Obel, o tema Dorian faz parte do seu segundo álbum Aventine, de 2013. Antes, Média Verónica, do argentino Andrés Calamaro. Muito boa noite, seja bem-vindo a mais um capítulo da Culpa das Estrelas com Jorge Cravo. E já há data e local marcados para a próxima visita dos Bell & Sebastian a Portugal. Será 21 de julho no Coliseu dos Recreios, em Lisboa. Já estamos a ouvi-los com Don't Leave the Light On, Baby. Depois tocarão Bonaparte e Liza Hannigan.

Já há algum tempo que não tínhamos o gosto de receber nas estrelas Vítor Encarnação. É ele o autor convidado esta noite e traz-nos dois textos, como sempre, de grande profundidade. O primeiro chama São Valentim e tem duas senhoras antecedê-lo, Katy Kirby e, para já, Amy Shark.

0: Os analfabetos de carne aprendem primeiro a pele. Começam por soletrar o abecedário dos dedos. Repetem até o afago alastrar as mãos e com a ponta das unhas escrevem as primeiras letras no papel do rosto. E depois descem a página e iniciam o parágrafo dos ombros. Texto abaixo, escorrendo adjetivos, as palavras arredondam e fazem-se maiúsculas e com uma exclamação na língua escrevem até ao umbigo, que é um ponto. Mas ainda não é o final, porque a sintaxe cresce e entre os dois sujeitos há todo um complemento por acabar. Faltariam agora apenas três linhas para obter a básica literacia do corpo. Faltariam, não fossem estas palavras, meros vocábulos mudos que escrevo na água à espera que tu tenhas sede. Olho-te e o meu olhar é um maestro a comandar uma orquestra de desejos desafinados que atuam no palco acanhado do peito. Violinos de veias de sangue retesado, flauta de sopros da aspiração, percussão sobre as peles tensas do estômago, metais das unhas roendo os dentes. Sou um gato imóvel disfarçando silenciosamente a gula, e tu és como o peixe colorido que o gato vê para lá do vidro da impossibilidade. Ronronando, adivinho que há um aquário cheio de peixes coloridos nas tuas ancas. E a meu lado, um papel pergunta: quando poderão as minhas mãos cumprir o destino dos meus olhos?
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Hoje temos uma emissão muito preenchida com grandes vozes femininas. Há pouco a neozelandesa Lorde e agora Joni Mitchell com o tema Hunter na sua versão das Blue Sessions. Até ao próximo texto fica mais uma senhora. Trata-se de Talia Debra Barnett, conhecida como FKA Twigs.

mãe dormia menos. A mãe não descansava tanto. Tinha de descobrir horas e cabeça que chegassem para meter lá dentro os filhos. A dor da morte que já lhe roubara um foi a tísica que o levou. Enterrado fazia um mês. Um corpo tão pequeno deitado num caixão tão grande. A fome que passaram. O já ser noite e não saber deles. O marido fraco de espírito. As bebedeiras. As ceroulas até aos joelhos. A combinação puxada para cima quase todas as noites. Mãos grossas nas ancas, rudes. A boca de aguardente arfar. A mãe chorando lágrimas pela bruteza a meio de si, pela dor a meio do peito. Os dois mais pequenos deitados ali ao lado. O marido a arfar, os filhos a dormir, dois anjinhos. A comida. Arranjar comida que desse para todos era um milagre. A roupa. Remendar roupa para tapar os buracos da vergonha. Cavar um rego de terra para tirar de lá umas couves, umas batatas. Criar três ou quatro dar comida que desse para todos era um milagre. A roupa. Remendar roupa para tapar os buracos da vergonha. Cavar um rego de terra para tirar de lá umas couves, umas batatas. Criar três ou quatro galinhas, uma para a Páscoa, outra para...

levar mantas, desencardir lençóis, pedir fiado na mercearia, ir pagar logo que pudesse. A necessidade não tem de tornar as pessoas menos dignas, penar com o marido que vivia dentro do vinho. Mas desta vida, nem uma queixa, nem um ai. A mãe conseguia inventar dias e coragem para além do raciocínio do tempo e da alma.

Primeiro os nova-iorquinos Florist com Understanding Light e agora Patrick Watson com Melody Noir. Está fechada a área literária de hoje, mas poderá sempre voltar a ouvi-la, assim como todo o programa, na gravação que muito em breve será publicada nas nossas páginas das redes sociais. Avançamos para a reta final. A abrir temos os Champagne Super Chilling e depois Lana Del Rey.

Termina por aqui este caminho de uma hora em que, uma vez mais, calcorreamos as palavras dos autores que nos escrevem. Esta noite foi a vez de Vítor Encarnação, a quem agradeço. São as despedidas de Jorge Cravo, prometendo desde já voltar na próxima semana com mais músicas e outras palavras. Hoje fechamos com o clássico Redemption Song de Bob Marley com os The Wailers. Boa noite.

0: 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São 11 horas.
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